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4: A Feira Medieval de Silves, considerada uma das mais autênticas do Algarve e do país, vai regressar entre os dias 7 e 15 de agosto. O evento volta a ocupar o centro histórico da cidade com centenas de bancas e espetáculos para assistir. A 21ª edição da feira vai celebrar o auge da antiga cidade islâmica de Silves, atual Silves, como centro de cultura, conhecimento, pensamento e produção literária. Este ano a feira vai contar com mais de 100 expositores, entre artesãos, mercadores, doceiros e místicos, que darão vida às ruas da cidade. O evento vai regressar com o ritual diário Cortejo Medieval, às 18 horas, que marca o início da animação, percorrendo a Medina e os arrabaldes com dezenas de personagens trajadas a rigor. Entre as principais novidades deste ano, destacam-se os banquetes na mesa do Vizir, que terão lugar diariamente na Alcáçova. Mediante reserva prévia e com lotação limitada, a experiência gastronómica, que custa 45 euros por pessoa, vai contar com um menu de inspiração muçulmana. Os bilhetes para a Feira Medieval já estão disponíveis em pré-venda em bol.pt. A diária custa 2 euros por pessoa, mas também pode optar por uma pulseira de livre acesso que custa 4 euros até 6 de agosto e 5 euros a partir do dia 7. Esta última garante a entrada em todos os dias da feira.

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3: Val do Peso, no concelho do Crato, volta a transformar-se na capital do gin artesanal português. A segunda edição do Gin Fest Val do Peso realiza-se nos dias 7 e 8 de agosto. Promete reunir produtores de todo o país, petiscos típicos alentejanos, música ao vivo e artesanato local, numa iniciativa que quer afirmar o Alto Alentejo como um destino de referência para quem gosta de gastronomia e destilados. Ao longo dos dois dias, os visitantes vão poder conhecer 15 destilarias nacionais, às quais se junta a marca francesa Citadel. Também estarão presentes outras marcas, como a Fever Tree, Gin T, Charis, Gin Contramestre, Gin do Botico e Destilaria dos Belos. Durante o evento, será possível provar diferentes estilos de gin, desde propostas mais clássicas e cítricas até versões florais aromáticas, especializadas ou inspiradas nos sabores mediterrânicos, mostrando a diversidade que caracteriza atualmente a produção nacional. A programação inclui ainda concertos dos Só Chutos, uma banda de tributo aos Chutes e Pontapés, e dos Acoustic Junkies, que vão animar as noites do festival. Para ir um dia, o bilhete custa 2€ e para ir os dois dias custa 3€. Ambos os bilhetes incluem fita e copo para as provas. Poderá adquirir os ingressos na entrada do evento. A segunda edição do Gin Festival do Peso decorre das 16 horas até às 3 da manhã, em Val do Peso, no concelho do Crato.

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2: O Motel X, Festival Internacional de Cinema de Terror de Lisboa, é um dos maiores eventos dentro deste género cinematográfico no país. Cria anualmente uma programação que inclui a exibição de filmes de renome e atividades para os fãs. Este ano não será diferente. A celebrar a 20ª edição, o festival vai decorrer de 3 a 13 de setembro no Cinema São Jorge e na Cinemateca Portuguesa. Embora a programação completa ainda não tenha sido revelada, já são conhecidas algumas estreias que poderá haver por lá, incluindo as datas do warm-up para arrepiar os fãs antes mesmo do arranque do festival. As celebrações dos 20 anos do Motel X começam já este mês com a exibição de filmes por Lisboa. No dia 31 de julho, Saccharine passará no Cinema Nimas, enquanto no dia seguinte haverá uma sessão de curtas mais um DJ set na Casa do Comum. A 14 de agosto haverá cinema ao ar livre com a sessão do Lobo Mau e a transmissão de The Guest no Jardim das Amoreiras. Para terminar o pré-aquecimento do festival, a 27 de agosto passará no Palácio do Grilo com o Black Hat Cinema The Others. Fique a par de toda a programação do Motel X em nit.pt.

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3: A dupla de atores Miguel Falabella e Marisa Hort, célebres nos anos 90 em Portugal pela série de comédia brasileira Sai de Baixo, vão regressar aos palcos nacionais juntos na comédia Quando Menos Espera, que estreia em Portugal no outono. Estará em cena no Teatro Tivoli BBVA em Lisboa entre 30 de setembro e 4 de outubro e no Teatro Sá da Bandeira no Porto entre 11 e 15 de novembro. Com duração de 90 minutos, a peça aposta em humor, diálogos rápidos com personagens em crise e uma sucessão de acontecimentos que prometem transformar o cotidiano daquelas famílias num verdadeiro furacão. O elenco de luxo junta artistas portugueses e brasileiros como Miguel Falabella, Marisa Hort, Carla Andrino, Tiago Aldeia, Marta Andrino e Frederico Rotter. Os bilhetes já estão à venda online em ticketline.pt, com preço entre os 21 e os 32 euros para Lisboa, entre os 18 e os 32 para o Porto.

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5: Há um novo japonês no Parque das Nações com sushi, baus de caranguejo e canelones de atum. O Vista Rio abriu no início de julho. O peixe fresco é escolhido diariamente pelo proprietário, que já trabalhou com pesca e trabalhado por um chef formado no Japão. O projeto ocupa um dos espaços dos terraços junto ao Rio Tejo, onde a vista sobre a marina acompanha uma carta pensada para quem procura algo rápido, como também uma refeição mais demorada. Segundo o co-proprietário Joaquim Cristiano de Sanit, sempre foi um amante de sushi e sentia que havia uma lacuna entre qualidade e preço. Ou encontrávamos restaurantes de buffet ou restaurantes de carta onde os preços eram bastante elevados. No Vista Rio, quiseram criar esse equilíbrio. Saiba mais sobre a carta e veja imagens do restaurante em nit.pt ou visite-o na Rua das Musas, número 28, de terça a sábado.

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2: Uma das obras mais aclamadas de Stephen King acaba de entrar para a lista de livros proibidos nas escolas públicas do Utah, nos Estados Unidos da América. Different Seasons, coletânea de quatro novelas publicada em 1982 e responsável por inspirar alguns dos filmes mais celebrados do cinema, foi retirada das bibliotecas de vários distritos escolares e está agora banida em todo o estado. Até agora, o livro estava disponível para alunos do 7º ao 12º ano de escolaridade. Different Seasons reúne quatro novelas, Rita Hayworth and Shawshank Redemption, Apartment Pupil, The Body e The Breaking Method. Três delas deram origem a adaptações cinematográficas de enorme sucesso, como The Shawshank Redemption, de 94, Stand By Me, de 86 e Apartment Pupil, de 98. A proibição acontece numa altura em que a política de remoção de livros nas escolas do Utah enfrenta contestação judicial. A organização União Americana pelas Liberdades Civis defende que estas proibições violam a 1ª e a 14ª emendas da Constituição dos Estados Unidos, acusando o Estado de limitar a liberdade de expressão e o acesso dos estudantes à literatura.
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3: A Feira Medieval de Silves, considerada uma das mais autênticas do Algarve e do país, vai regressar entre os dias 7 e 15 de agosto. O evento volta a ocupar o centro histórico da cidade com centenas de bancas e espetáculos para assistir. A 21ª edição da feira vai celebrar o auge da antiga cidade islâmica de Silve, atual Silves, como centro de cultura, conhecimento, pensamento e produção literária. Este ano a feira vai contar com mais de 100 expositores, entre artesãos, mercadores, doceiros e místicos, que darão vida às ruas da cidade. O evento vai regressar com o ritual diário Cortejo Medieval, às 18 horas, que marca o início da animação, percorrendo a Medina e os arrabaldes com dezenas de personagens trajadas a rigor. Entre as principais novidades deste ano, destacam-se os banquetes na mesa do Vizir, que terão lugar diariamente na Alcáçova. Mediante reserva prévia e com lotação limitada, a experiência gastronómica, que custa 45 euros por pessoa, vai contar com um menu de inspiração muçulmana. Os bilhetes para a Feira Medieval já estão disponíveis em pré-venda em bol.pt. A diária custa 2 euros por pessoa, mas também pode optar por uma pulseira de livre acesso que custa 4 euros até 6 de agosto e 5 euros a partir do dia 7. Esta última garante a entrada em todos os dias da feira.
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3: Val do Peso, no Conselho do Crato, volta a transformar-se na capital do gin artesanal português. A segunda edição do Gin Fest Val do Peso realiza-se nos dias 7 e 8 de agosto. Promete reunir produtores de todo o país, petiscos típicos alentejanos, música ao vivo e artesanato local, uma iniciativa que quer afirmar o Alto Alentejo como um destino de referência para quem gosta de gastronomia e destilados. Ao longo dos dois dias, os visitantes vão poder conhecer 15 destilarias nacionais, às quais se junta a marca francesa Citadelle. Também estarão presentes outras marcas como a Fever Tree, Gin T, Charis, Gin Contramestre, Gin do Botico e Destilaria dos Belos. Durante o evento será possível provar diferentes estilos de gin, desde propostas mais clássicas e cítricas até versões florais aromáticas, especializadas ou inspiradas nos sabores mediterrânicos, mostrando a diversidade que caracteriza atualmente a produção nacional. A programação inclui ainda concertos dos Xoxutos, uma banda de tributo aos Chutes e Pontapés, e dos Acoustic Junkies, que vão animar as noites do festival. Para ir um dia o bilhete custa 2€ e para ir os dois dias custa 3€. Ambos os bilhetes incluem fita e copo para as provas. Poderá adquirir os ingressos na entrada do evento. A segunda edição do Gin Festival do Peso decorre das 16 horas até às 3 da manhã em Val do Peso, no Conselho do Crato.

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3: O Motel X, Festival Internacional de Cinema de Terror de Lisboa, é um dos maiores eventos dentro deste género cinematográfico no país. Cria anualmente uma programação que inclui a exibição de filmes de renome e atividades para os fãs. Este ano não será diferente. A celebrar a 20ª edição, o festival vai decorrer de 3 a 13 de setembro no Cinema São Jorge e na Cinemateca Portuguesa. Embora a programação completa ainda não tenha sido revelada, já são conhecidas algumas estreias que poderá haver por lá, incluindo as datas do warm-up para arrepiar os fãs antes mesmo do arranque do festival. As celebrações dos 20 anos do Motel X começam já este mês com a exibição de filmes por Lisboa. No dia 31 de julho, Saccharin passará no Cinema Nimas, enquanto no dia seguinte haverá uma sessão de curtas mais um DJ set na Casa do Comum. A 14 de agosto haverá cinema ao ar livre com a sessão do Lobo Mau e a transmissão de The Guest no Jardim das Amoreiras. Para terminar o pré-aquecimento do festival, a 27 de agosto passará no Palácio do Grilo com o Black Hat Cinema The Others. Fica a par de toda a programação do Motel X em nit.pt.

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2: A dupla de atores Miguel Falabella e Marisa Hort, célebres nos anos 90 em Portugal pela série de comédia brasileira Sai de Baixo, vão regressar aos palcos nacionais juntos na comédia Quando Menos Espera, que estreia em Portugal no outono. Estará em cena no Teatro Tivoli BBVA em Lisboa entre 30 de setembro e 4 de outubro e no Teatro Sá da Bandeira no Porto entre 11 e 15 de novembro. Com duração de 90 minutos, a peça aposta em humor, diálogos rápidos com personagens em crise e uma sucessão de acontecimentos que prometem transformar o cotidiano daquelas famílias num verdadeiro furacão. O elenco de luxo junta artistas portugueses e brasileiros como Miguel Falabella, Marisa Hort, Carla Andrino, Tiago Aldeia, Marta Andrino e Frederico Rotter. Os bilhetes já estão à venda online em ticketline.pt, com preço entre os 21 e os 32 euros para Lisboa e entre os 18 e os 32 para o Porto.
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2: Há um novo japonês no Parque das Nações com sushi, baus de caranguejo e canelones de atum. O Vista Rio abriu no início de julho. O peixe fresco é escolhido diariamente pelo proprietário, que já trabalhou com pesca e trabalhado por um chefe formado no Japão. O projeto ocupa um dos espaços dos terraços junto ao Rio Tejo, onde a vista sobre a marina acompanha uma carta pensada para quem procura algo rápido, como também uma refeição mais demorada. Segundo o co-proprietário Joaquim Cristiano de Sanit, sempre foi um amante de sushi e sentia que havia uma lacuna entre qualidade e preço. Ou encontrávamos restaurantes de buffet ou restaurantes de carta onde os preços eram bastante elevados. No Vista Rio, quiseram criar esse equilíbrio. Saiba mais sobre a carta e veja imagens do restaurante em nit.pt ou visite-o na Rua das Musas, número 28, de terça a sábado.
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3: Uma das obras mais aclamadas de Stephen King acaba de entrar para a lista de livros proibidos nas escolas públicas do Utah, nos Estados Unidos da América. Different Seasons, coletânea de quatro novelas publicada em 1982 e responsável por inspirar alguns dos filmes mais celebrados do cinema, foi retirada das bibliotecas de vários distritos escolares e está agora banida em todo o estado. Até agora, o livro estava disponível para alunos do 7º ao 12º ano de escolaridade. Different Seasons reúne quatro novelas, Rita Hayworth and Shawshank Redemption, Apartment Pupil, The Body e The Breaking Method. Três delas deram origem a adaptações cinematográficas de enorme sucesso, como The Shawshank Redemption, de 94, Stand By Me, de 86 e Apartment Pupil, de 98. A proibição acontece numa altura em que a política de remoção de livros nas escolas do Utah enfrenta contestação judicial. A organização União Americana pelas Liberdades Civis defende que estas proibições violam a 1ª e a 14ª emendas da Constituição dos Estados Unidos, acusando o Estado de limitar a liberdade de expressão e o acesso dos estudantes à literatura.

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4: A Feira Medieval de Silves, considerada uma das mais autênticas do Algarve e do país, vai regressar entre os dias 7 e 15 de agosto. O evento volta a ocupar o centro histórico da cidade com centenas de bancas e espetáculos para assistir. A 21ª edição da feira vai celebrar o auge da antiga cidade islâmica de Silves, atual Silves, como centro de cultura, conhecimento, pensamento e produção literária. Este ano a feira vai contar com mais de 100 expositores, entre artesãos, mercadores, doceiros e místicos, que darão vida às ruas da cidade. O evento vai regressar com o ritual diário Cortejo Medieval, às 18 horas, que marca o início da animação, percorrendo a Medina e os arrabaldes com dezenas de personagens trajadas a rigor. Entre as principais novidades deste ano, destacam-se os banquetes na mesa do Vizir, que terão lugar diariamente na Alcáçova. Mediante reserva prévia e com lotação limitada, a experiência gastronómica, que custa 45 euros por pessoa, vai contar com um menu de inspiração muçulmana. Os bilhetes para a Feira Medieval já estão disponíveis em pré-venda em bol.pt. A diária custa 2 euros por pessoa, mas também pode optar por uma pulseira de livre acesso que custa 4 euros até 6 de agosto e 5 euros a partir do dia 7. Esta última garante a entrada em todos os dias da feira.

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3: Val do Peso, no concelho do Crato, volta a transformar-se na capital do gin artesanal português. A segunda edição do Gin Fest Val do Peso realiza-se nos dias 7 e 8 de agosto. Promete reunir produtores de todo o país, petiscos típicos alentejanos, música ao vivo e artesanato local, numa iniciativa que quer afirmar o Alto Alentejo como um destino de referência para quem gosta de gastronomia e destilados. Ao longo dos dois dias, os visitantes vão poder conhecer 15 destilarias nacionais, às quais se junta a marca francesa Citadel. Também estarão presentes outras marcas como a Fever Tree, Gin T, Charis, Gin Contramestre, Gin do Botico e Destilaria dos Belos. Durante o evento será possível provar diferentes estilos de gin, desde propostas mais clássicas e cítricas até versões florais aromáticas, especializadas ou inspiradas nos sabores mediterrânicos, mostrando a diversidade que caracteriza atualmente a produção nacional. A programação inclui ainda concertos dos Só Chutos, uma banda de tributo aos Chutes e Pontapés, e dos Acoustic Junkies, que vão animar as noites do festival. Para ir um dia, o bilhete custa 2€ e para ir os dois dias custa 3€. Ambos os bilhetes incluem fita e copo para as provas. Poderá adquirir os ingressos na entrada do evento. A segunda edição do Gin Festival do Peso decorre das 16 horas até às 3 da manhã em Val do Peso, no concelho do Crato.
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2: O Motel X, Festival Internacional de Cinema de Terror de Lisboa, é um dos maiores eventos dentro deste género cinematográfico no país. Cria anualmente uma programação que inclui a exibição de filmes de renome e atividades para os fãs. Este ano não será diferente. A celebrar a 20ª edição, o festival vai decorrer de 3 a 13 de setembro no Cinema São Jorge e na Cinemateca Portuguesa. Embora a programação completa ainda não tenha sido revelada, já são conhecidas algumas estreias que poderá haver por lá, incluindo as datas do warm-up para arrepiar os fãs antes mesmo do arranque do festival. As celebrações dos 20 anos do Motel X começam já este mês com a exibição de filmes por Lisboa. No dia 31 de julho, Saccharine passará no Cinema Nimas, enquanto no dia seguinte haverá uma sessão de curtas mais um DJ set na Casa do Comum. A 14 de agosto haverá cinema ao ar livre com a sessão do Lobo Mau e a transmissão de The Guest no Jardim das Amoreiras. Para terminar o pré-aquecimento do festival, a 27 de agosto passará no Palácio do Grilo com o Black Hat Cinema The Others. Fique a par de toda a programação do Motel X em nit.pt.
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3: A dupla de atores Miguel Falabella e Marisa Hort, célebres nos anos 90 em Portugal pela série de comédia brasileira Sai de Baixo, vão regressar aos palcos nacionais juntos na comédia Quando Menos Espera, que estreia em Portugal no outono. Estará em cena no Teatro Tivoli BBVA em Lisboa entre 30 de setembro e 4 de outubro e no Teatro Sá da Bandeira no Porto entre 11 e 15 de novembro. Com duração de 90 minutos, a peça aposta em humor, diálogos rápidos com personagens em crise e uma sucessão de acontecimentos que prometem transformar o cotidiano daquelas famílias num verdadeiro furacão. O elenco de luxo junta artistas portugueses e brasileiros como Miguel Falabella, Marisa Hort, Carla Andrino, Tiago Aldeia, Marta Andrino e Frederico Rotter. Os bilhetes já estão à venda online em ticketline.pt, com preço entre os 21 e os 32 euros para Lisboa e entre os 18 e os 32 para o Porto.

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4: Há um novo japonês no Parque das Nações com sushi, baus de caranguejo e canelones de atum. O Vista Rio abriu no início de julho. O peixe fresco é escolhido diariamente pelo proprietário, que já trabalhou com pesca e trabalhado por um chefe formado no Japão. O projeto ocupa um dos espaços dos terraços junto ao Rio Tejo, onde a vista sobre a marina acompanha uma carta pensada para quem procura algo rápido, como também uma refeição mais demorada. Segundo o co-proprietário Joaquim Cristiano de Sanit, sempre foi um amante de sushi e sentia que havia uma lacuna entre qualidade e preço. Ou encontrávamos restaurantes de buffet ou restaurantes de carta onde os preços já eram bastante elevados. No Vista Rio, quiseram criar esse equilíbrio. Saiba mais sobre a carta e veja imagens do restaurante em nit.pt ou visite-o na Rua das Musas, número 28, de terça a sábado.

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3: Uma das obras mais aclamadas de Stephen King acaba de entrar para a lista de livros proibidos nas escolas públicas do Utah, nos Estados Unidos da América. Different Seasons, coletânea de quatro novelas publicada em 1982 e responsável por inspirar alguns dos filmes mais celebrados do cinema, foi retirada das bibliotecas de vários distritos escolares e está agora banida em todo o estado. Até agora, o livro estava disponível para alunos do 7º ao 12º ano de escolaridade. Different Seasons reúne quatro novelas, Rita Hayworth and Shawshank Redemption, Apartment Pupil, The Body e The Breaking Method. Três delas deram origem a adaptações cinematográficas de enorme sucesso, como The Shawshank Redemption, de 94, Stand By Me, de 86 e Apartment Pupil, de 98. A proibição acontece numa altura em que a política de remoção de livros nas escolas do Utah enfrenta contestação judicial. A organização União Americana pelas Liberdades Civis defende que estas proibições violam a 1ª e a 14ª emendas da Constituição dos Estados Unidos, acusando o Estado de limitar a liberdade de expressão e o acesso dos estudantes à literatura.
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2: A Feira Medieval de Silves, considerada uma das mais autênticas do Algarve e do país, vai regressar entre os dias 7 e 15 de agosto. O evento volta a ocupar o centro histórico da cidade com centenas de bancas e espetáculos para assistir. A 21ª edição da feira vai celebrar o auge da antiga cidade islâmica de Shilb, atual Silves, como centro de cultura, conhecimento, pensamento e produção literária. Este ano a feira vai contar com mais de 100 expositores, entre artesãos, mercadores, doceiros e místicos, que darão vida às ruas da cidade. O evento vai regressar com o ritual diário Cortejo Medieval, às 18 horas, que marca o início da animação, percorrendo a Medina e os arrabaldes com dezenas de personagens trajadas a rigor. Entre as principais novidades deste ano, destacam-se os banquetes na mesa do Vizir, que terão lugar diariamente na Alcáçova. Mediante reserva prévia e com lotação limitada, a experiência gastronómica, que custa 45€ por pessoa, vai contar com um menu de inspiração muçulmana. Os bilhetes para a Feira Medieval já estão disponíveis em pré-venda em bol.pt. A diária custa 2€ por pessoa, mas também pode optar por uma pulseira de livre acesso que custa 4€ até 6 de agosto e 5€ a partir do dia 7. Esta última garante a entrada em todos os dias da feira.

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2: Val do Peso, no Conselho do Crato, volta a transformar-se na capital do gin artesanal português. A segunda edição do Gin Fest Val do Peso realiza-se nos dias 7 e 8 de agosto. Promete reunir produtores de todo o país, petiscos típicos alentejanos, música ao vivo e artesanato local, uma iniciativa que quer afirmar o Alto Alentejo como um destino de referência para quem gosta de gastronomia e destilados. Ao longo dos dois dias, os visitantes vão poder conhecer 15 destilarias nacionais, às quais se junta a marca francesa Citadel. Também estarão presentes outras marcas como a Fever Tree, Gin T, Charis, Gin Contramestre, Gin do Botico e Destilaria dos Belos. Durante o evento será possível provar diferentes estilos de gin, desde propostas mais clássicas e cítricas até versões florais aromáticas, especializadas ou inspiradas nos sabores mediterrânicos, mostrando a diversidade que caracteriza atualmente a produção nacional. A programação inclui ainda concertos dos Só Chutos, uma banda de tributo aos Chutes e Pontapés, e dos Acoustic Junkies, que vão animar as noites do festival. Para ir um dia o bilhete custa 2€ e para ir os dois dias custa 3€. Ambos os bilhetes incluem fita e copo para as provas. Poderá adquirir os ingressos na entrada do evento. A segunda edição do Gin Festival do Peso decorre das 16 horas até às 3 da manhã em Val do Peso, no Conselho do Crato.

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5: O Motel X, Festival Internacional de Cinema de Terror de Lisboa, é um dos maiores eventos dentro deste género cinematográfico no país. Cria anualmente uma programação que inclui a exibição de filmes de renome e atividades para os fãs. Este ano não será diferente. A celebrar a 20ª edição, o festival vai decorrer de 3 a 13 de setembro no Cinema São Jorge e na Cinemateca Portuguesa. Embora a programação completa ainda não tenha sido revelada, já são conhecidas algumas estreias que poderá haver por lá, incluindo as datas do warm-up para arrepiar os fãs antes mesmo do arranque do festival. As celebrações dos 20 anos do Motel X começam já este mês com a exibição de filmes por Lisboa. No dia 31 de julho, Saccharine passará no Cinema Nimas, enquanto no dia seguinte haverá uma sessão de curtas mais um DJ set na Casa do Comum. A 14 de agosto haverá cinema ao ar livre com a sessão do Lobo Mau e a transmissão de The Guest no Jardim das Amoreiras. Para terminar o pré-aquecimento do festival, a 27 de agosto passará no Palácio do Grilo com o Black Cat Cinema The Others. Fica a par de toda a programação do Motel X em nit.pt.

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2: A dupla de atores Miguel Falabella e Marisa Hort, célebres nos anos 90 em Portugal pela série de comédia brasileira Sai de Baixo, vão regressar aos palcos nacionais juntos na comédia Quando Menos Espera, que estreia em Portugal no outono. Estará em cena no Teatro Tivoli BBVA em Lisboa entre 30 de setembro e 4 de outubro e no Teatro Sá da Bandeira no Porto entre 11 e 15 de novembro. Com duração de 90 minutos, a peça aposta em humor, diálogos rápidos com personagens em crise e uma sucessão de acontecimentos que prometem transformar o cotidiano daquelas famílias num verdadeiro furacão. O elenco de luxo junta artistas portugueses e brasileiros como Miguel Falabella, Marisa Hort, Carla Andrino, Tiago Aldeia, Marta Andrino e Frederico Rotter. Os bilhetes já estão à venda online em ticketline.pt, com preço entre os 21 e os 32 euros para Lisboa e entre os 18 e os 32 para o Porto.
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4: Há um novo japonês no Parque das Nações com sushi, baus de caranguejo e canelones de atum. O Vista Rio abriu no início de julho. O peixe fresco é escolhido diariamente pelo proprietário, que já trabalhou com pesca e trabalhado por um chef formado no Japão. O projeto ocupa um dos espaços dos terraços junto ao Rio Tejo, onde a vista sobre a marina acompanha uma carta pensada para quem procura algo rápido, como também uma refeição mais demorada. Segundo o co-proprietário Joaquim Cristiano de Sanit, sempre foi um amante de sushi e sentia que havia uma lacuna entre qualidade e preço. Ou encontrávamos restaurantes de buffet ou restaurantes de carta onde os preços eram bastante elevados. No Vista Rio, quiseram criar esse equilíbrio. Saiba mais sobre a carta e veja imagens do restaurante em nit.pt ou visite-o na Rua das Musas, número 28, de terça a sábado.

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3: Uma das obras mais aclamadas de Stephen King acaba de entrar para a lista de livros proibidos nas escolas públicas do Utah, nos Estados Unidos da América. Different Seasons, coletânea de quatro novelas publicada em 1982 e responsável por inspirar alguns dos filmes mais celebrados do cinema, foi retirada das bibliotecas de vários distritos escolares e está agora banida em todo o estado. Até agora, o livro estava disponível para alunos do 7º ao 12º ano de escolaridade. Different Seasons reúne quatro novelas, Rita Hayworth and Shawshank Redemption, Apartment Pupil, The Body e The Breaking Method. Três delas deram origem a adaptações cinematográficas de enorme sucesso, como The Shawshank Redemption, de 94, Stand By Me, de 86 e Apartment Pupil, de 98. A proibição acontece numa altura em que a política de remoção de livros nas escolas do Utah enfrenta contestação judicial. A organização União Americana pelas Liberdades Civis defende que estas proibições violam a 1ª e a 14ª emendas da Constituição dos Estados Unidos, acusando o Estado de limitar a liberdade de expressão e o acesso dos estudantes à literatura.

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4: A Feira Medieval de Silves, considerada uma das mais autênticas do Algarve e do país, vai regressar entre os dias 7 e 15 de agosto. O evento volta a ocupar o centro histórico da cidade com centenas de bancas e espetáculos para assistir. A 21ª edição da feira vai celebrar o auge da antiga cidade islâmica de Silves, atual Silves, como centro de cultura, conhecimento, pensamento e produção literária. Este ano a feira vai contar com mais de 100 expositores, entre artesãos, mercadores, doceiros e místicos, que darão vida às ruas da cidade. O evento vai regressar com o ritual diário Cortejo Medieval, às 18 horas, que marca o início da animação, percorrendo a Medina e os arrabaldos com dezenas de personagens trajadas a rigor. Entre as principais novidades deste ano, destacam-se os banquetes na mesa do Vizir, que terão lugar diariamente na Alcáçova. Mediante reserva prévia e com lotação limitada, a experiência gastronómica, que custa 45 euros por pessoa, vai contar com um menu de inspiração muçulmana. Os bilhetes para a Feira Medieval já estão disponíveis em pré-venda em bol.pt. A diária custa 2 euros por pessoa, mas também pode optar por uma pulseira de livre acesso que custa 4 euros até 6 de agosto e 5 euros a partir do dia 7. Esta última garante a entrada em todos os dias da feira.
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2: Val do Peso, no concelho do Crato, volta a transformar-se na capital do gin artesanal português. A segunda edição do Gin Fest Val do Peso realiza-se nos dias 7 e 8 de agosto. Promete reunir produtores de todo o país, petiscos típicos alentejanos, música ao vivo e artesanato local, numa iniciativa que quer afirmar o Alto Alentejo como um destino de referência para quem gosta de gastronomia e destilados. Ao longo dos dois dias, os visitantes vão poder conhecer 15 destilarias nacionais, às quais se junta a marca francesa Citadelle. Também estarão presentes outras marcas como a Fever Tree, Gin T, Charis, Gin Contramestre, Gin do Botico e Destilaria dos Belos. Durante o evento será possível provar diferentes estilos de gin, desde propostas mais clássicas e cítricas até versões florais aromáticas, especializadas ou inspiradas nos sabores mediterrânicos, mostrando a diversidade que caracteriza atualmente a produção nacional. A programação inclui ainda concertos dos Xós Chutos, uma banda de tributo aos Chutes e Pontapés, e dos Acoustic Junkies, que vão animar as noites do festival. Para ir um dia o bilhete custa 2€ e para ir os dois dias custa 3€. Ambos os bilhetes incluem fita e copo para as provas. Poderá adquirir os ingressos na entrada do evento. A segunda edição do Gin Festival do Peso decorre das 16 horas até às 3 da manhã, em Val do Peso, no concelho do Crato.

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2: O Motel X, Festival Internacional de Cinema de Terror de Lisboa, é um dos maiores eventos dentro deste género cinematográfico no país. Cria anualmente uma programação que inclui a exibição de filmes de renome e atividades para os fãs. Este ano não será diferente. A celebrar a 20ª edição, o festival vai decorrer de 3 a 13 de setembro no Cinema São Jorge e na Cinemateca Portuguesa. Embora a programação completa ainda não tenha sido revelada, já são conhecidas algumas estreias que poderá haver por lá, incluindo as datas do warm-up para arrepiar os fãs antes mesmo.

próximo do arranque do festival. As celebrações dos 20 anos do Motel X começam já este mês com a exibição de filmes por Lisboa. No dia 31 de julho, Saccharine passará no Cinema Nimas, enquanto no dia seguinte haverá uma sessão de curtas mais um DJ set na Casa do Comum. A 14 de agosto haverá cinema ao ar livre com a sessão do Lobo Mau e a transmissão de The Guest no Jardim das Amoreiras. Para terminar o pré-aquecimento do festival, a 27 de agosto passará no Palácio do Grilo com o Black Hat Cinema The Others. Fica a par de toda a programação do Motel X em nit.pt.

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3: A dupla de atores Miguel Falabella e Marisa Hort, célebres nos anos 90 em Portugal pela série de comédia brasileira Sai de Baixo, vão regressar aos palcos nacionais juntos na comédia Quando Menos Espera, que estreia em Portugal no outono. Estará em cena no Teatro Tivoli BBVA em Lisboa entre 30 de setembro e 4 de outubro e no Teatro Sá da Bandeira no Porto entre 11 e 15 de novembro. Com duração de 90 minutos, a peça aposta em humor, diálogos rápidos com personagens em crise e uma sucessão de acontecimentos que prometem transformar o cotidiano daquelas famílias num verdadeiro furacão. O elenco de luxo junta artistas portugueses e brasileiros como Miguel Falabella, Marisa Hort, Carla Andrino, Tiago Aldeia, Marta Andrino e Frederico Rotter. Os bilhetes já estão à venda online em ticketline.pt, com preço entre os 21 e os 32 euros para Lisboa, entre os 18 e os 32 para o Porto.

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5: Há um novo japonês no Parque das Nações com sushi, baus de caranguejo e canelones de atum. O Vista Rio abriu no início de julho. O peixe fresco é escolhido diariamente pelo proprietário, que já trabalhou com pesca e trabalhado por um chefe formado no Japão. O projeto ocupa um dos espaços dos terraços junto ao Rio Tejo, onde a vista sobre a marina acompanha uma carta pensada para quem procura algo rápido, como também uma refeição mais demorada. Segundo o co-proprietário Joaquim Cristiano de Sanit, sempre foi um amante de sushi e sentia que havia uma lacuna entre qualidade e preço. Ou encontrava nos restaurantes de buffet ou restaurantes de carta onde os preços eram bastante elevados. No Vista Rio, quiseram criar esse equilíbrio. Saiba mais sobre a carta e veja imagens do restaurante em nit.pt ou visite-o na Rua das Musas, número 28, de terça a sábado.

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2: Uma das obras mais aclamadas de Stephen King acaba de entrar para a lista de livros proibidos nas escolas públicas do Utah, nos Estados Unidos da América. Different Seasons, coletânea de quatro novelas publicada em 1982 e responsável por inspirar alguns dos filmes mais celebrados do cinema, foi retirada das bibliotecas de vários distritos escolares e está agora banida em todo o estado. Até agora, o livro estava disponível para alunos do 7º ao 12º ano de escolaridade. Different Seasons reúne quatro novelas, Rita Hayworth and Shawshank Redemption, Apartment Pupil, The Body e The Breaking Method. Três delas deram origem a adaptações cinematográficas de enorme sucesso, como The Shawshank Redemption, de 94, Stand By Me, de 86 e Apartment Pupil, de 98. A proibição acontece numa altura em que a política de remoção de livros nas escolas do Utah enfrenta contestação judicial. A organização União Americana pelas Liberdades Civis defende que estas proibições violam a 1ª e a 14ª emendas da Constituição dos Estados Unidos, acusando o Estado de limitar a liberdade de expressão e o acesso dos estudantes à literatura.
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3: A Feira Medieval de Silves, considerada uma das mais autênticas do Algarve e do país, vai regressar entre os dias 7 e 15 de agosto. O evento volta a ocupar o centro histórico da cidade com centenas de bancas e espetáculos para assistir. A 21ª edição da feira vai celebrar o auge da antiga cidade islâmica de Silves, atual Silves, como centro de cultura, conhecimento, pensamento e produção.

literária. Este ano a feira vai contar com mais de 100 expositores, entre artesãos, mercadores, doceiros e místicos, que darão vida às ruas da cidade. O evento vai regressar com o ritual diário Cortejo Medieval, às 18 horas, que marca o início da animação, percorrendo a Medina e os arrabaldes com dezenas de personagens trajadas a rigor. Entre as principais novidades deste ano, destacam-se os banquetes na mesa do Vizir, que terão lugar diariamente na Alcáçova. Mediante reserva prévia e com lotação limitada, a experiência gastronómica, que custa 45 euros por pessoa, vai contar com um menu de inspiração muçulmana. Os bilhetes para a Feira Medieval já estão disponíveis em pré-venda em bol.pt. A diária custa 2 euros por pessoa, mas também pode optar por uma pulseira de livre acesso, que custa 4 euros até 6 de agosto e 5 euros a partir do dia 7. Esta última garante a entrada em todos os dias da feira.

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3: Val do Peso, no concelho do Crato, volta a transformar-se na capital do gin artesanal português. A segunda edição do Gin Fest Val do Peso realiza-se nos dias 7 e 8 de agosto. Promete reunir produtores de todo o país, petiscos típicos alentejanos, música ao vivo e artesanato local, numa iniciativa que quer afirmar o Alto Alentejo como um destino de referência para quem gosta de gastronomia e destilados. Ao longo dos dois dias, os visitantes vão poder conhecer 15 destilarias nacionais, às quais se junta a marca francesa Citadel. Também estarão presentes outras marcas, como a Fever Tree, Gin T, Charis, Gin Contramestre, Gin do Botico e Destilaria dos Belos. Durante o evento, será possível provar diferentes estilos de gin, desde propostas mais clássicas e cítricas até versões florais aromáticas, especializadas ou inspiradas nos sabores mediterrânicos, mostrando a diversidade que caracteriza atualmente a produção nacional. A programação inclui ainda concertos dos Só Chutos, uma banda de tributo aos Chutes e Pontapés, e dos Acoustic Junkies, que vão animar as noites do festival. Para ir um dia, o bilhete custa 2€ e para ir os dois dias custa 3€. Ambos os bilhetes incluem fita e copo para as provas. Poderá adquirir os ingressos na entrada do evento. A segunda edição do Gin Fest Val do Peso decorre das 16 horas até às 3 da manhã, em Val do Peso, no concelho do Crato.

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3: O Motel X, Festival Internacional de Cinema de Terror de Lisboa, é um dos maiores eventos dentro deste género cinematográfico no país. Cria anualmente uma programação que inclui a exibição de filmes de renome e atividades para os fãs. Este ano não será diferente. A celebrar a 20ª edição, o festival vai decorrer de 3 a 13 de setembro no Cinema São Jorge e na Cinemateca Portuguesa. Embora a programação completa ainda não tenha sido revelada, já são conhecidas algumas estreias que poderá haver por lá, incluindo as datas do warm-up para arrepiar os fãs antes mesmo do arranque do festival. As celebrações dos 20 anos do Motel X começam já este mês com a exibição de filmes por Lisboa. No dia 31 de julho, Saccharine passará no Cinema Nimas, enquanto no dia seguinte haverá uma sessão de curtas mais um DJ set na Casa do Comum. A 14 de agosto haverá cinema ao ar livre com a sessão do Lobo Mau e a transmissão de The Guest no Jardim das Amoreiras. Para terminar o pré-aquecimento do festival, a 27 de agosto passará no Palácio do Grilo com o Black Hat Cinema The Others. Fique a par de toda a programação do Motel X em nit.pt.

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2: A dupla de atores Miguel Falabella e Marisa Hort, célebres nos anos 90 em Portugal pela série de comédia brasileira Sai de Baixo, vão regressar aos palcos nacionais juntos na comédia Quando Menos Espera, que estreia em Portugal no outono. Estará em cena no Teatro Tivoli BBVA em Lisboa entre 30 de setembro e 4 de outubro e no Teatro Sá da Bandeira no Porto entre 11 e 15 de novembro. Com duração de 90 minutos, a peça aposta em humor, diálogos rápidos com personagens em crise e uma sucessão de acontecimentos que prometem transformar o cotidiano daquelas famílias num verdadeiro furacão. O elenco de luxo junta artistas portugueses e brasileiros como Miguel Falabella, Marisa Hort, Carla Andrino, Tiago Aldeia, Marta Andrino e Frederico Rotter. Os bilhetes já estão à venda online em ticketline.pt, com preço entre os 21 e os 32 euros para Lisboa, entre os 18 e os 32 para o Porto.
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2: Há um novo japonês no Parque das Nações com sushi, baus de caranguejo e canelones de atum. O Vista Rio abriu no início de julho. O peixe fresco é escolhido diariamente pelo proprietário, que já trabalhou com pesca e trabalhado por um chef formado no Japão. O projeto ocupa um dos espaços dos terraços junto ao Rio Tejo, onde a vista sobre a marina acompanha uma carta pensada para quem procura algo rápido, como também uma refeição mais demorada. Segundo o co-proprietário Joaquim Cristiano de Sanit, sempre foi um amante de sushi e sentia que havia uma lacuna entre qualidade e preço. O encontrávamos restaurantes de buffet ou restaurantes de carta onde os preços eram bastante elevados. No Vista Rio, quiseram criar esse equilíbrio. Saiba mais sobre a carta e veja imagens do restaurante em nit.pt ou visite-o na Rua das Musas, número 28, de terça a sábado.
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2: Uma das obras mais aclamadas de Stephen King acaba de entrar para a lista de livros proibidos nas escolas públicas do Utah, nos Estados Unidos da América. Different Seasons, coletânea de quatro novelas publicada em 1982 e responsável por inspirar alguns dos filmes mais celebrados do cinema, foi retirada das bibliotecas de vários distritos escolares e está agora banida em todo o estado. Até agora, o livro estava disponível para alunos do 7º ao 12º ano de escolaridade. Different Seasons reúne quatro novelas, Rita Hayworth and Shawshank Redemption, Apartment Pupil, The Body e The Breaking Method. Três delas deram origem a adaptações cinematográficas de enorme sucesso, como The Shawshank Redemption, de 94, Stand By Me, de 86 e Apartment Pupil, de 98. A proibição acontece numa altura em que a política de remoção de livros nas escolas do Utah enfrenta contestação judicial. A organização União Americana pelas Liberdades Civis defende que estas proibições violam a 1ª e a 14ª emendas da Constituição dos Estados Unidos, acusando o Estado de limitar a liberdade de expressão e o acesso dos estudantes à literatura.
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3: A Feira Medieval de Silves, considerada uma das mais autênticas do Algarve e do país, vai regressar entre os dias 7 e 15 de agosto. O evento volta a ocupar o centro histórico da cidade com centenas de bancas e espetáculos para assistir. A 21ª edição da feira vai celebrar o auge da antiga cidade islâmica de Shilb, atual Silves, como centro de cultura, conhecimento, pensamento e produção literária. Este ano a feira vai contar com mais de 100 expositores, entre artesãos, mercadores, doceiros e místicos, que darão vida às ruas da cidade. O evento vai regressar com o ritual diário Cortejo Medieval, às 18 horas, que marca o início da animação, percorrendo a Medina e os arrabaldes com dezenas de personagens trajadas a rigor. Entre as principais novidades deste ano, destacam-se os banquetes na mesa do Vizir, que terão lugar diariamente na Alcáçova. Mediante reserva prévia e com lotação limitada, a experiência gastronómica, que custa 45 euros por pessoa, vai contar com um menu de inspiração muçulmana. Os bilhetes para a Feira Medieval já estão disponíveis em pré-venda em bol.pt. A diária custa 2 euros por pessoa, mas também pode optar por uma pulseira de livre acesso que custa 4 euros até 6 de agosto e 5 euros a partir do dia 7. Esta última garante a entrada em todos os dias da feira.
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3: Val do Peso, no concelho do Crato, volta a transformar-se na capital do gin artesanal português. A segunda edição do Gin Fest Val do Peso realiza-se nos dias 7 e 8 de agosto. Promete reunir produtores de todo o país, petiscos típicos alentejanos, música ao vivo e artesanato local, numa iniciativa que quer afirmar o Alto Alentejo como um destino de referência para quem gosta de gastronomia e destilados. Ao longo dos dois dias, os visitantes vão poder conhecer 15 destilarias nacionais, às quais se junta a marca francesa Citadelle. Também estarão presentes outras marcas como a Fever Tree, Gin T, Charis, Gin Contramestre, Gin do Botico e Destilaria dos Belos. Durante o evento será possível provar diferentes estilos de gin, desde propostas mais clássicas e cítricas até versões florais aromáticas, especializadas ou inspiradas nos sabores mediterrânicos, mostrando a diversidade que caracteriza atualmente a produção nacional. A programação inclui ainda concertos dos Xoxutos, uma banda de tributo aos Chutes e Pontapés, e dos Acoustic Junkies, que vão animar as noites do festival. Para ir um dia o bilhete custa 2€ e para ir os dois dias custa 3€. Ambos os bilhetes incluem fita e copo para as provas. Poderá adquirir os ingressos na entrada do evento. A segunda edição do Gin Fest Val do Peso decorre das 16 horas até às 3 da manhã em Val do Peso, no concelho do Crato.
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2: O Motel X, Festival Internacional de Cinema de Terror de Lisboa, é um dos maiores eventos dentro deste género cinematográfico no país. Cria anualmente uma programação que inclui a exibição de filmes de renome e atividades para os fãs. Este ano não será diferente. A celebrar a 20ª edição, o festival vai decorrer de 3 a 13 de setembro no Cinema São Jorge e na Cinemateca Portuguesa. Embora a programação completa ainda não tenha sido revelada, já são conhecidas algumas estreias que poderá haver por lá, incluindo as datas do warm-up para arrepiar os fãs antes mesmo do arranque do festival. As celebrações dos 20 anos do Motel X começam já este mês com a exibição de filmes por Lisboa. No dia 31 de julho, Saccharine passará no Cinema Nimas, enquanto no dia seguinte haverá uma sessão de curtas mais um DJ set na Casa do Comum. A 14 de agosto haverá cinema ao ar livre com a sessão do Lobo Mau e a transmissão de The Guest no Jardim das Amoreiras. Para terminar o pré-aquecimento do festival, a 27 de agosto passará no Palácio do Grilo com o Black Cat Cinema The Others. Fica a par de toda a programação do Motel X em nit.pt.
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2: A dupla de atores Miguel Falabella e Marisa Hort, célebres nos anos 90 em Portugal pela série de comédia brasileira Sai de Baixo, vão regressar aos palcos nacionais juntos na comédia Quando Menos Espera, que estreia em Portugal no outono. Estará em cena no Teatro Tivoli BBVA em Lisboa entre 30 de setembro e 4 de outubro e no Teatro Sá da Bandeira no Porto entre 11 e 15 de novembro. Com duração de 90 minutos, a peça aposta em humor, diálogos rápidos com personagens em crise e uma sucessão de acontecimentos que prometem transformar o cotidiano daquelas famílias num verdadeiro furacão. O elenco de luxo junta artistas portugueses e brasileiros como Miguel Falabella, Marisa Hort, Carla Andrino, Tiago Aldeia, Marta Andrino e Frederico Rotter. Os bilhetes já estão à venda online em ticketline.pt, com preço entre os 21 e os 32 euros para Lisboa, entre os 18 e os 32 para o Porto.

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3: Há um novo japonês no Parque das Nações com sushi, baus de caranguejo e canelones de atum. O Vista Rio abriu no início de julho. O peixe fresco é escolhido diariamente pelo proprietário, que já trabalhou com pesca e trabalhado por um chef formado no Japão. O projeto ocupa um dos espaços dos terraços junto ao Rio Tejo, onde a vista sobre a marina acompanha uma carta pensada para quem procura algo rápido, como também uma refeição mais demorada. Segundo o co-proprietário Joaquim Cristiano de Sanit, sempre foi um amante de sushi e sentia que havia uma lacuna entre qualidade e preço. Ou encontrávamos restaurantes de buffet ou restaurantes de carta onde os preços eram bastante elevados. No Vista Rio, quiseram criar esse equilíbrio. Saiba mais sobre a carta e veja imagens do restaurante em nit.pt ou visite-o na Rua das Musas, número 28, de terça a sábado.

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4: Uma das obras mais aclamadas de Stephen King acaba de entrar para a lista de livros proibidos nas escolas públicas do Utah, nos Estados Unidos da América. Different Seasons, coletânea de quatro novelas publicada em 1982 e responsável por inspirar alguns dos filmes mais celebrados do cinema, foi retirada das bibliotecas de vários distritos escolares e está agora banida em todo o estado. Até agora, o livro estava disponível para alunos do 7º ao 12º ano de escolaridade. Different Seasons reúne quatro novelas, Rita Hayworth and Shawshank Redemption, Apartment Pupil, The Body e The Breaking Method. Três delas deram origem a adaptações cinematográficas de enorme sucesso, como The Shawshank Redemption, de 94, Stand By Me, de 86 e Apartment Pupil, de 98. A proibição acontece numa altura em que a política de remoção de livros nas escolas do Utah enfrenta contestação judicial. A organização União Americana pelas Liberdades Civis defende que estas proibições violam a 1ª e a 14ª emendas da Constituição dos Estados Unidos, acusando o Estado de limitar a liberdade de expressão e o acesso dos estudantes à literatura.

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4: A Feira Medieval de Silves, considerada uma das mais autênticas do Algarve e do país, vai regressar entre os dias 7 e 15 de agosto. O evento volta a ocupar o centro histórico da cidade com centenas de bancas e espetáculos para assistir. A 21ª edição da feira vai celebrar o auge da antiga cidade islâmica de Shilb, atual Silves, como centro de cultura, conhecimento, pensamento e produção literária. Este ano a feira vai contar com mais de 100 expositores, entre artesãos, mercadores, doceiros e místicos, que darão vida às ruas da cidade. O evento vai regressar com o ritual diário Cortejo Medieval, às 18 horas, que marca o início da animação, percorrendo a Medina e os arrabaldes com dezenas de personagens trajadas a rigor. Entre as principais novidades deste ano, destacam-se os banquetes na mesa do Vizir, que terão lugar diariamente na Alcáçova. Mediante reserva prévia e com lotação limitada, a experiência gastronómica, que custa 45 euros por pessoa, vai contar com um menu de inspiração muçulmana. Os bilhetes para a Feira Medieval já estão disponíveis em pré-venda em bol.pt. A diária custa 2 euros por pessoa, mas também pode optar por uma pulseira de livre acesso que custa 4 euros até 6 de agosto e 5 euros a partir do dia 7. Esta última garante a entrada em todos os dias da feira.

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2: Val do Peso, no concelho do Crato, volta a transformar-se na capital do gin artesanal português. A segunda edição do Gin Fest Val do Peso realiza-se nos dias 7 e 8 de agosto. Promete reunir produtores de todo o país, petiscos típicos alentejanos, música ao vivo e artesanato local, numa iniciativa que quer afirmar o Alto Alentejo como um destino de referência para quem gosta de gastronomia e destilados. Ao longo dos dois dias, os visitantes vão poder conhecer 15 destilarias nacionais, às quais se junta a marca francesa Citadel. Também estarão presentes outras marcas, como a Fever Tree, Gin T, Charis, Gin Contramestre, Gin do Botico e Destilaria dos Belos. Durante o evento, será possível provar diferentes estilos de gin, desde propostas mais clássicas e cítricas até versões florais aromáticas, especializadas ou inspiradas nos sabores mediterrânicos, mostrando a diversidade que caracteriza atualmente a produção nacional. A programação inclui ainda concertos dos Só Chutos, uma banda de tributo aos Chutes e Pontapés, e dos Acoustic Junkies, que vão animar as noites do festival. Para ir um dia, o bilhete custa 2€ e para ir os dois dias custa 3€. Ambos os bilhetes incluem fita e copo para as provas. Poderá adquirir os ingressos na entrada do evento. A segunda edição do Gin Festival do Peso decorre das 16 horas até às 3 da manhã, em Val do Peso, no concelho do Crato.

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4: O Motel X, Festival Internacional de Cinema de Terror de Lisboa, é um dos maiores eventos dentro deste género cinematográfico no país. Cria anualmente uma programação que inclui a exibição de filmes de renome e atividades para os fãs. Este ano não será diferente. A celebrar a 20ª edição, o festival vai decorrer de 3 a 13 de setembro no Cinema São Jorge e na Cinemateca Portuguesa. Embora a programação completa ainda não tenha sido revelada, já são conhecidas algumas estreias que poderá haver por lá, incluindo as datas do warm-up para arrepiar os fãs antes mesmo do arranque do festival. As celebrações dos 20 anos do Motel X começam já este mês com a exibição de filmes por Lisboa. No dia 31 de julho, Saccharine passará no Cinema Nimas, enquanto no dia seguinte haverá uma sessão de curtas mais um DJ set na Casa do Comum. A 14 de agosto haverá cinema ao ar livre com a sessão do Lobo Mau e a transmissão de The Guest no Jardim das Amoreiras. Para terminar o pré-aquecimento do festival, a 27 de agosto passará no Palácio do Grilo com o Black Cat Cinema The Others. Fica a par de toda a programação do Motel X em nit.pt.

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4: A dupla de atores Miguel Falabella e Marisa Hort, célebres nos anos 90 em Portugal pela série de comédia brasileira Sai de Baixo, vão regressar aos palcos nacionais juntos na comédia Quando Menos Espera, que estreia em Portugal no outono. Estará em cena no Teatro Tivoli BBVA em Lisboa entre 30 de setembro e 4 de outubro e no Teatro Sá da Bandeira no Porto entre 11 e 15 de novembro. Com duração de 90 minutos, a peça aposta em humor, diálogos rápidos com personagens em crise e uma sucessão de acontecimentos que prometem transformar o cotidiano daquelas famílias num verdadeiro furacão. O elenco de luxo junta artistas portugueses e brasileiros como Miguel Falabella, Marisa Hort, Carla Andrino, Tiago Aldeia, Marta Andrino e Frederico Rotter. Os bilhetes já estão à venda online em ticketline.pt, com preço entre os 21 e os 32 euros para Lisboa, entre os 18 e os 32 para o Porto.

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2: Há um novo japonês no Parque das Nações com sushi, baus de caranguejo e canelonas de atum. O Vista Rio abriu no início de julho. O peixe fresco é escolhido diariamente pelo proprietário, que já trabalhou com pesca e trabalhado por um chef formado no Japão. O projeto ocupa um dos espaços dos terraços junto ao Rio Tejo, onde a vista sobre a marina acompanha uma carta pensada para quem procura algo rápido, como também uma refeição mais demorada. Segundo o co-proprietário Joaquim Cristiano de Sanit, sempre foi um amante de sushi e sentia que havia uma lacuna entre qualidade e preço. O encontrava nos restaurantes de buffet ou restaurantes de carta, onde os preços eram bastante elevados. No Vista Rio, quiseram criar esse equilíbrio. Saiba mais sobre a carta e veja imagens do restaurante em nit.pt ou visite-o na Rua das Musas, número 28, de terça a sábado.
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2: Uma das obras mais aclamadas de Stephen King acaba de entrar para a lista de livros proibidos nas escolas públicas do Utah, nos Estados Unidos da América. Different Seasons, coletânea de quatro novelas publicada em 1982 e responsável por inspirar alguns dos filmes mais celebrados do cinema, foi retirada das bibliotecas de vários distritos escolares e está agora banida em todo o estado. Até agora, o livro estava disponível para alunos do 7º ao 12º ano de escolaridade. Different Seasons reúne quatro novelas, Rita Hayworth and Shawshank Redemption, Apartment Pupil, The Body e The Breaking Method. Três delas deram origem a adaptações cinematográficas de enorme sucesso, como The Shawshank Redemption, de 94, Stand By Me, de 86 e Apartment Pupil, de 98. A proibição acontece numa altura em que a política de remoção de livros nas escolas do Utah enfrenta contestação judicial. A organização União Americana pelas Liberdades Civis defende que estas proibições violam a 1ª e a 14ª emendas da Constituição dos Estados Unidos, acusando o Estado de limitar a liberdade de expressão e o acesso dos estudantes à literatura.

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4: A Feira Medieval de Silves, considerada uma das mais autênticas do Algarve e do país, vai regressar entre os dias 7 e 15 de agosto. O evento volta a ocupar o centro histórico da cidade com centenas de bancas e espetáculos para assistir. A 21ª edição da feira vai celebrar o auge da antiga cidade islâmica de Shilb, atual Silves, como centro de cultura, conhecimento, pensamento e produção literária. Este ano a feira vai contar com mais de 100 expositores, entre artesãos, mercadores, doceiros e místicos, que darão vida às ruas da cidade. O evento vai regressar com o ritual diário Cortejo Medieval, às 18 horas, que marca o início da animação, percorrendo a Medina e os arrabaldes com dezenas de personagens trajadas a rigor. Entre as principais novidades deste ano, destacam-se os banquetes na mesa do Vizir, que terão lugar diariamente na Alcáçova. Mediante reserva prévia e com lotação limitada, a experiência gastronómica, que custa 45€ por pessoa, vai contar com um menu de inspiração muçulmana. Os bilhetes para a Feira Medieval já estão disponíveis em pré-venda em bol.pt. A diária custa 2€ por pessoa, mas também pode optar por uma pulseira de livre acesso que custa 4€ até 6 de agosto e 5€ a partir do dia 7. Esta última garante a entrada em todos os dias da feira.

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4: Val do Peso, no concelho do Crato, volta a transformar-se na capital do gin artesanal português. A segunda edição do Gin Fest Val do Peso realiza-se nos dias 7 e 8 de agosto. Promete reunir produtores de todo o país, petiscos típicos alentejanos, música ao vivo e artesanato local, numa iniciativa que quer afirmar o Alto Alentejo como um destino de referência para quem gosta de gastronomia e destilados. Ao longo dos dois dias, os visitantes vão poder conhecer 15 destilarias nacionais, às quais se junta a marca francesa Citadel. Também estarão presentes outras marcas, como a Fever Tree, Gin T, Charis, Gin Contramestre, Gin do Botico e Destilaria dos Belos. Durante o evento, será possível provar diferentes estilos de gin, desde propostas mais clássicas e cítricas até versões florais aromáticas, especializadas ou inspiradas nos sabores mediterrânicos, mostrando a diversidade que caracteriza atualmente a produção nacional. A programação inclui ainda concertos dos Só Chutos, uma banda de tributo aos Chutes e Pontapés, e dos Acoustic Junkies, que vão animar as noites do festival. Para ir um dia, o bilhete custa 2€ e para ir os dois dias custa 3€. Ambos os bilhetes incluem fita e copo para as provas. Poderá adquirir os ingressos na entrada do evento. A segunda edição do Gin Festival do Peso decorre das 16 horas até às 3 da manhã em Val do Peso, no concelho do Crato.
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4: O Motel X, Festival Internacional de Cinema de Terror de Lisboa, é um dos maiores eventos dentro deste género cinematográfico no país. Cria anualmente uma programação que inclui a exibição de filmes de renome e atividades para os fãs. Este ano não será diferente. A celebrar a 20ª edição, o festival vai decorrer de 3 a 13 de setembro no Cinema São Jorge e na Cinemateca Porto.

ar livre com a sessão do Lobo Mau e a transmissão de The Guest no Jardim das Amoreiras. Para terminar o pré-aquecimento do festival, a 27 de agosto passará no Palácio do Grilo com o Black Hat Cinema The Others. Fica a par de toda a programação do Motel X em nit.pt. Chris.

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2: A dupla de atores Miguel Falabella e Marisa Hort, célebres nos anos 90 em Portugal pela série de comédia brasileira Sai de Baixo, vão regressar aos palcos nacionais juntos na comédia Quando Menos Espera, que estreia em Portugal no outono. Estará em cena no Teatro Tivoli BBVA em Lisboa entre 30 de setembro e 4 de outubro e no Teatro Sá da Bandeira no Porto entre 11 e 15 de novembro. Com duração de 90 minutos, a peça aposta em um humor, diálogos rápidos com personagens em crise e uma sucessão de acontecimentos que prometem transformar o cotidiano daquelas famílias num verdadeiro furacão. O elenco de luxo junta artistas portugueses e brasileiros como Miguel Falabella, Marisa Hort, Carla Andrino, Tiago Aldeia, Marta Andrino e Frederico Rotter. Os bilhetes já estão à venda online em ticketline.pt, com preço entre os 21 e os 32 euros para Lisboa, entre os 18 e os 32 para o Porto.

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3: Há um novo japonês no Parque das Nações com sushi, baus de caranguejo e canelones de atum. O Vista Rio abriu no início de julho. O peixe fresco é escolhido diariamente pelo proprietário, que já trabalhou com pesca e trabalhado por um chef formado no Japão. O projeto ocupa um dos espaços dos terraços junto ao Rio Tejo, onde a vista sobre a marina acompanha uma carta pensada para quem procura algo rápido, como também uma refeição mais demorada. Segundo o co-proprietário Joaquim Cristiano de Sanit, sempre foi um amante de sushi e sentia que havia uma lacuna entre qualidade e preço. Ou encontrava nos restaurantes de buffet ou restaurantes de carta onde os preços eram bastante elevados. No Vista Rio, quiseram criar esse equilíbrio. Saiba mais sobre a carta e veja imagens do restaurante em nit.pt ou visite-o na Rua das Musas, número 28, de terça a sábado.
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4: Uma das obras mais aclamadas de Stephen King acaba de entrar para a lista de livros proibidos nas escolas públicas do Utah, nos Estados Unidos da América. Different Seasons, coletânea de quatro novelas publicada em 1982 e responsável por inspirar alguns dos filmes mais celebrados do cinema, foi retirada das bibliotecas de vários distritos escolares e está agora banida em todo o estado. Até agora, o livro estava disponível para alunos do 7º ao 12º ano de escolaridade. Different Seasons reúne quatro novelas, Rita Hayworth and Shawshank Redemption, Apartment Pupil, The Body e The Breaking Method. Três delas deram origem a adaptações cinematográficas de enorme sucesso, como The Shawshank Redemption, de 94, Stand By Me, de 86 e Apartment Pupil, de 98. A proibição acontece numa altura em que a política de remoção de livros nas escolas do Utah enfrenta contestação judicial. A organização União Americana pelas Liberdades Civis defende que estas proibições violam a 1ª e a 14ª emendas da Constituição dos Estados Unidos, acusando o Estado de limitar a liberdade de expressão e o acesso dos estudantes à literatura.
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3: A Feira Medieval de Silves, considerada uma das mais autênticas do Algarve e do país, vai regressar entre os dias 7 e 15 de agosto. O evento volta a ocupar o centro histórico da cidade com centenas de bancas e espetáculos para assistir. A 21ª edição da feira vai celebrar o auge da antiga cidade islâmica de Shilb, atual Silves, como centro de cultura, conhecimento, pensamento e produção literária. Este ano a feira vai contar com mais de 100 expositores, entre artesãos, mercadores, doceiros e místicos, que darão vida às ruas da cidade. O evento vai regressar com o ritual diário Cortejo Medieval, às 18 horas, que marca o início da animação, percorrendo a Medina e os arrabaldes com dezenas de personagens trajadas a rigor. Entre as principais novidades deste ano, destacam-se os banquetes na mesa do Vizir, que terão lugar diariamente na Alcáçova. Mediante reserva prévia e com lotação limitada, a experiência gastronómica, que custa 45 euros por pessoa, vai contar com um menu de inspiração muçulmana. Os bilhetes para a Feira Medieval já estão disponíveis em pré-venda em bol.pt. A diária custa 2 euros por pessoa, mas também pode optar por uma pulseira de livre acesso que custa 4 euros até 6 de agosto e 5 euros a partir do dia 7. Esta última garante a entrada em todos os dias da feira.

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2: Val do Peso, no concelho do Crato, volta a transformar-se na capital do gin artesanal português. A segunda edição do Gin Fest Val do Peso realiza-se nos dias 7 e 8 de agosto. Promete reunir produtores de todo o país, petiscos típicos alentejanos, música ao vivo e artesanato local, numa iniciativa que quer afirmar o Alto Alentejo como um destino de referência para quem gosta de gastronomia e destilados. Ao longo dos dois dias, os visitantes vão poder conhecer 15 destilarias nacionais, às quais se junta a marca francesa Citadel. Também estarão presentes outras marcas, como a Fever Tree, Gin T, Charis, Gin Contramestre, Gin do Botico e Destilaria dos Belos. Durante o evento, será possível provar diferentes estilos de gin, desde propostas mais clássicas e cítricas até versões florais aromáticas, especializadas ou inspiradas nos sabores mediterrânicos, mostrando a diversidade que caracteriza atualmente a produção nacional. A programação inclui ainda concertos dos Só Chutos, uma banda de tributo aos Chutes e Pontapés, e dos Acoustic Junkies, que vão animar as noites do festival. Para ir um dia, o bilhete custa 2€ e para ir os dois dias custa 3€. Ambos os bilhetes incluem fita e copo para as provas. Poderá adquirir os ingressos na entrada do evento. A segunda edição do Gin Festival do Peso decorre das 16 horas até às 3 da manhã em Val do Peso, no concelho do Crato.
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2: Cinema.
4: O Motel X, Festival Internacional de Cinema de Terror de Lisboa, é um dos maiores eventos dentro deste género cinematográfico no país. Cria anualmente uma programação que inclui a exibição de filmes de renome e atividades para os fãs. Este ano não será diferente. A celebrar a 20ª edição, o festival vai decorrer de 3 a 13 de setembro no Cinema São Jorge e na Cinemateca Portuguesa. Embora a programação completa ainda não tenha sido revelada, já são conhecidas algumas estreias que poderá haver por lá, incluindo as datas do warm-up para arrepiar os fãs antes mesmo do arranque do festival. As celebrações dos 20 anos do Motel X começam já este mês com a exibição de filmes por Lisboa. No dia 31 de julho, Saccharine passará no Cinema Nimas, enquanto no dia seguinte haverá uma sessão de curtas mais um DJ set na Casa do Comum. A 14 de agosto haverá cinema ao ar livre com a sessão do Lobo Mau e a transmissão de The Guest no Jardim das Amoreiras. Para terminar o pré-aquecimento do festival, a 27 de agosto passará no Palácio do Grilo com o Black Hat Cinema The Others. Fique a par de toda a programação do Motel X em nit.pt.
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3: A dupla de atores Miguel Falabella e Marisa Hort, célebres nos anos 90 em Portugal pela série de comédia brasileira Sai de Baixo, vão regressar aos palcos nacionais juntos na comédia Quando Menos Espera, que estreia em Portugal no outono. Estará em cena no Teatro Tivoli BBVA em Lisboa entre 30 de setembro e 4 de outubro e no Teatro Sá da Bandeira no Porto entre 11 e 15 de novembro. Com duração de 90 minutos, a peça aposta em um humor, diálogos rápidos com personagens em crise e uma sucessão de acontecimentos que prometem transformar o cotidiano daquelas famílias num verdadeiro furacão. O elenco de luxo junta artistas portugueses e brasileiros como Miguel Falabella, Marisa Hort, Carla Andrino, Tiago Aldeia, Marta Andrino e Frederico Rotter. Os bilhetes já estão à venda online em ticketline.pt, com preço entre os 21 e os 32 euros para Lisboa, entre os 18 e os 32 para o Porto.

0: Sushi, baus de caranguejo e canelonas de atum. O Vista Rio abriu no início de julho. O peixe fresco é escolhido diariamente pelo proprietário, que já trabalhou com pesca e trabalhado por um chefe formado no Japão. O projeto ocupa um dos espaços dos terraços junto ao Rio Tejo, onde a vista sobre a marina acompanha uma carta pensada para quem procura algo rápido, como também uma refeição mais demorada. Segundo o co-proprietário Joaquim Cristiano de Sanit, sempre foi um amante de sushi e sentia que havia uma lacuna entre qualidade e preço. Ou encontrávamos restaurantes de buffet ou restaurantes de carta onde os preços eram bastante elevados. No Vista Rio, quiseram criar esse equilíbrio. Saiba mais sobre a carta e veja imagens do restaurante em nit.pt ou visite-o na Rua das Musas, número 28, de terça a sábado.
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2: Uma das obras mais aclamadas de Stephen King acaba de entrar para a lista de livros proibidos nas escolas públicas do Utah, nos Estados Unidos da América. Different Seasons, coletânea de quatro novelas publicada em 1982 e responsável por inspirar alguns dos filmes mais celebrados do cinema, foi retirada das bibliotecas de vários distritos escolares e está agora banida em todo o estado. Até agora, o livro estava disponível para alunos do 7º ao 12º ano de escolaridade. Different Seasons reúne quatro novelas, Rita Hayworth and Shawshank Redemption, Apartment Pupil, The Body e The Breaking Method. Três delas deram origem a adaptações cinematográficas de enorme sucesso, como The Shawshank Redemption, de 94, Stand By Me, de 86 e Apartment Pupil, de 98. A proibição acontece numa altura em que a política de remoção de livros nas escolas do Utah enfrenta contestação judicial. A organização União Americana pelas Liberdades Civis defende que estas proibições violam a 1ª e a 14ª emendas da Constituição dos Estados Unidos, acusando o Estado de limitar a liberdade de expressão e o acesso dos estudantes à literatura.
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3: A Feira Medieval de Silves, considerada uma das mais autênticas do Algarve e do país, vai regressar entre os dias 7 e 15 de agosto. O evento volta a ocupar o centro histórico da cidade com centenas de bancas e espetáculos para assistir. A 21ª edição da feira vai celebrar o auge da antiga cidade islâmica de Silve, atual Silves, como centro de cultura, conhecimento, pensamento e produção literária. Este ano a feira vai contar com mais de 100 expositores, entre artesãos, mercadores, doceiros e místicos, que darão vida às ruas da cidade. O evento vai regressar com o ritual diário Cortejo Medieval, às 18 horas, que marca o início da animação, percorrendo a Medina e os arrabaldos com dezenas de personagens trajadas a rigor. Entre as principais novidades deste ano, destacam-se os banquetes na mesa do Vizir, que terão lugar diariamente na Alcáçova. Mediante reserva prévia e com lotação limitada, a experiência gastronómica, que custa 45 euros por pessoa, vai contar com um menu de inspiração muçulmana. Os bilhetes para a Feira Medieval já estão disponíveis em pré-venda em bol.pt. A diária custa 2 euros por pessoa, mas também pode optar por uma pulseira de livre acesso que custa 4 euros até 6 de agosto e 5 euros a partir do dia 7. Esta última garante a entrada em todos os dias da feira.

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3: Val do Peso, no concelho do Crato, volta a transformar-se na capital do gin artesanal português. A segunda edição do Gin Fest Val do Peso realiza-se nos dias 7 e 8 de agosto. Promete reunir produtores de todo o país, petiscos típicos alentejanos, música ao vivo e artesanato local, numa iniciativa que quer afirmar o Alto Alentejo como um destino de referência para quem gosta de gastronomia e destilados. Ao longo dos dois dias, os visitantes vão poder conhecer 15 destilarias nacionais, às quais se junta a marca francesa Citadelle. Também estarão presentes outras marcas como a Fever Tree, Gin T, Charis, Gin Contramestre, Gin do Botico e Destilaria Dois Belos. Durante o evento será possível provar diferentes estilos de gin, desde propostas mais clássicas e cítricas até versões florais aromáticas, especializadas ou inspiradas nos sabores mediterrânicos, mostrando a diversidade que caracteriza atualmente a produção nacional. A programação inclui ainda concertos dos Só Chutos, uma banda de tributo aos Chutes e Pontapés, e dos Acoustic Junkies, que vão animar as noites do festival. Para ir um dia o bilhete custa 2€ e para ir os dois dias custa 3€. Ambos os bilhetes incluem fita e copo para as provas. Poderá adquirir os ingressos na entrada do evento. A segunda edição do Gin Fest Val do Peso decorre das 16 horas até às 3 da manhã em Val do Peso, no concelho do Crato.
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3: O Motel X, Festival Internacional de Cinema de Terror de Lisboa, é um dos maiores eventos dentro deste género cinematográfico no país. Cria anualmente uma programação que inclui a exibição de filmes de renome e atividades para os fãs. Este ano não será diferente. A celebrar a 20ª edição, o festival vai decorrer de 3 a 13 de setembro no Cinema São Jorge e na Cinemateca Portuguesa. Embora a programação completa ainda não tenha sido revelada, já são conhecidas algumas estreias que poderá haver por lá, incluindo as datas do warm-up para arrepiar os fãs antes mesmo do arranque do festival. As celebrações dos 20 anos do Motel X começam já este mês com a exibição de filmes por Lisboa. No dia 31 de julho, Saccharine passará

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2: A dupla de atores Miguel Falabella e Marisa Hort, célebres nos anos 90 em Portugal pela série de comédia brasileira Sai de Baixo, vão regressar aos palcos nacionais juntos na comédia Quando Menos Espera, que estreia em Portugal no outono. Estará em cena no Teatro Tivoli BBVA em Lisboa entre 30 de setembro e 4 de outubro e no Teatro Sá da Bandeira no Porto entre 11 e 15 de novembro. Com duração de 90 minutos, a peça aposta em humor, diálogos rápidos com personagens em crise e uma sucessão de acontecimentos que prometem transformar o cotidiano daquelas famílias num verdadeiro furacão. O elenco de luxo junta artistas portugueses e brasileiros como Miguel Falabella, Marisa Hort, Carla Andrino, Tiago Aldeia, Marta Andrino e Frederico Rotter. Os bilhetes já estão à venda online em ticketline.pt, com preço entre os 21 e os 32 euros para Lisboa, entre os 18 e os 32 para o Porto.

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1: Há um novo japonês no Parque das Nações com sushi, baus de caranguejo e canelones de atum. O Vista Rio abriu no início de julho. O peixe fresco é escolhido diariamente pelo proprietário, que já trabalhou com pesca e trabalhado por um chefe formado no Japão. O projeto ocupa um dos espaços dos terraços junto ao Rio Tejo, onde a vista sobre a marina acompanha uma carta pensada para quem procura algo rápido, como também uma refeição mais demorada. Segundo o co-proprietário Joaquim Cristiano de Sanit, sempre foi um amante de sushi e sentia que havia uma lacuna entre qualidade e preço. Ou encontrávamos restaurantes de buffet ou restaurantes de carta onde os preços eram bastante elevados. No Vista Rio, quiseram criar esse equilíbrio. Saiba mais sobre a carta e veja imagens do restaurante em nit.pt ou visite-o na Rua das Musas, número 28, de terça a sábado.
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2: Uma das obras mais aclamadas de Stephen King acaba de entrar para a lista de livros proibidos nas escolas públicas do Utah, nos Estados Unidos da América. Different Seasons, coletânea de quatro novelas publicada em 1982 e responsável por inspirar alguns dos filmes mais celebrados do cinema, foi retirada das bibliotecas de vários distritos escolares e está agora banida em todo o estado. Até agora, o livro estava disponível para alunos do 7º ao 12º ano de escolaridade. Different Seasons reúne quatro novelas, Rita Hayworth and Shawshank Redemption, Apartment Pupil, The Body e The Breaking Method. Três delas deram origem a adaptações cinematográficas de enorme sucesso, como The Shawshank Redemption, de 94, Stand By Me, de 86 e Apartment Pupil, de 98. A proibição acontece numa altura em que a política de remoção de livros nas escolas do Utah enfrenta contestação judicial. A organização União Americana pelas Liberdades Civis defende que estas proibições violam a 1ª e a 14ª emendas da Constituição dos Estados Unidos, acusando o Estado de limitar a liberdade de expressão e o acesso dos estudantes à literatura.

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0: A Feira Medieval de Silves, considerada uma das mais autênticas do Algarve e do país, vai regressar entre os dias 7 e 15 de agosto. O evento volta a ocupar o centro histórico da cidade com centenas de bancas e espetáculos para assistir. A 21ª edição da feira vai celebrar o auge da antiga cidade islâmica de Silves, atual Silves, como centro de cultura, conhecimento, pensamento e produção literária. Este ano a feira vai contar com mais de 100 expositores, entre artesãos, mercadores, doceiros e místicos, que darão vida às ruas da cidade. O evento vai regressar com o ritual diário Cortejo Medieval, às 18 horas, que marca o início da animação, percorrendo a Medina e os arrabaldes com dezenas de personagens trajadas a rigor. Entre as principais novidades deste ano, destacam-se os banquetes na mesa do Vizir, que terão lugar diariamente na Alcáçova. Mediante reserva prévia e com lotação limitada, a experiência gastronómica, que custa 45 euros por pessoa, vai contar com um menu de inspiração muçulmana. Os bilhetes para a Feira Medieval já estão disponíveis em pré-venda em bol.pt. A diária custa 2 euros por pessoa, mas também pode optar por uma pulseira de livre acesso que custa 4 euros até 6 de agosto e 5 euros a partir do dia 7. Esta última garante a entrada em todos os dias da feira.

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2: Val do Peso, no concelho do Crato, volta a transformar-se na capital do gin artesanal português. A segunda edição do Gin Fest Val do Peso realiza-se nos dias 7 e 8 de agosto. Promete reunir produtores de todo o país, petiscos típicos alentejanos, música ao vivo e artesanato local, numa iniciativa que quer afirmar o Alto Alentejo como um destino de referência para quem gosta de gastronomia e destilados. Ao longo dos dois dias, os visitantes vão poder conhecer 15 destilarias nacionais, às quais se junta a marca francesa Citadel. Também estarão presentes outras marcas, como a Fever Tree, Gin T, Charis, Gin Contramestre, Gin do Botico e Destilaria dos Belos. Durante o evento, será possível provar diferentes estilos de gin, desde propostas mais clássicas e cítricas até versões florais aromáticas, especializadas ou inspiradas nos sabores mediterrânicos, mostrando a diversidade que caracteriza atualmente a produção nacional. A programação inclui ainda concertos dos Só Chutos, uma banda de tributo aos Chutes e Pontapés, e dos Acoustic Junkies, que vão animar as noites do festival. Para ir um dia, o bilhete custa 2€ e para ir os dois dias custa 3€. Ambos os bilhetes incluem fita e copo para as provas. Poderá adquirir os ingressos na entrada do evento. A segunda edição do Gin Fest Val do Peso decorre das 16 horas até às 3 da manhã em Val do Peso, no concelho do Crato.
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2: O Motel X, Festival Internacional de Cinema de Terror de Lisboa, é um dos maiores eventos dentro deste género cinematográfico no país. Cria anualmente uma programação que inclui a exibição de filmes de renome e atividades para os fãs. Este ano não será diferente. A celebrar a 20ª edição, o festival vai decorrer de 3 a 13 de setembro no Cinema São Jorge e na Cinemateca Portuguesa. Embora a programação completa ainda não tenha sido revelada, já são conhecidas algumas estreias que poderá haver por lá, incluindo as datas do warm-up para arrepiar os fãs antes mesmo do arranque do festival. As celebrações dos 20 anos do Motel X começam já este mês com a exibição de filmes por Lisboa. No dia 31 de julho, Saccharine passará no Cinema Nimas, enquanto no dia seguinte haverá uma sessão de curtas mais um DJ set na Casa do Comum. A 14 de agosto haverá cinema ao ar livre com a sessão do Lobo Mau e a transmissão de The Guest no Jardim das Amoreiras. Para terminar o pré-aquecimento do festival, a 27 de agosto passará no Palácio do Grilo com o Black Hat Cinema The Others. Fique a par de toda a programação do Motel X em nit.pt.
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2: A dupla de atores Miguel Falabella e Marisa Hort, célebres nos anos 90 em Portugal pela série de comédia brasileira Sai de Baixo, vão regressar aos palcos nacionais juntos na comédia Quando Menos Espera, que estreia em Portugal no outono. Estará em cena no Teatro Tivoli BBVA em Lisboa entre 30 de setembro e 4 de outubro e no Teatro Sá da Bandeira no Porto entre 11 e 15 de novembro. Com duração de 90 minutos, a peça aposta em humor, diálogos rápidos com personagens em crise e uma sucessão de acontecimentos que prometem transformar o cotidiano daquelas famílias num verdadeiro furacão. O elenco de luxo junta artistas portugueses e brasileiros como Miguel Falabella, Marisa Hort, Carla Andrino, Tiago Aldeia, Marta Andrino e Frederico Rotter. Os bilhetes já estão à venda online em ticketline.pt, com preço entre os 21 e os 32 euros para Lisboa e entre os 18 e os 32 para o Porto.

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2: Há um novo japonês no Parque das Nações com sushi, baus de caranguejo e canelonas de atum. O Vista Rio abriu no início de julho. O peixe fresco é escolhido diariamente pelo proprietário, que já trabalhou com pesca e trabalhado por um chef formado no Japão. O projeto ocupa um dos espaços dos terraços junto ao Rio Tejo, onde a vista sobre a marina acompanha uma carta pensada para quem procura algo rápido, como também uma refeição mais demorada. Segundo o co-proprietário Joaquim Cristiano de Sanit, sempre foi um amante de sushi e sentia que havia uma lacuna entre qualidade e preço. Ou encontrávamos restaurantes de buffet ou restaurantes de carta onde os preços eram bastante elevados. No Vista Rio, quiseram criar esse equilíbrio. Saiba mais sobre a carta e veja imagens do restaurante em nit.pt ou visite-o na Rua das Musas, número 28, de terça a sábado.

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2: Uma das obras mais aclamadas de Stephen King acaba de entrar para a lista de livros proibidos nas escolas públicas do Utah, nos Estados Unidos da América. Different Seasons, coletânea de quatro novelas publicada em 1982 e responsável por inspirar alguns dos filmes mais celebrados do cinema, foi retirada das bibliotecas de vários distritos escolares e está agora banida em todo o estado. Até agora, o livro estava disponível para alunos do 7º ao 12º ano de escolaridade. Different Seasons reúne quatro novelas, Rita Hayworth and Shawshank Redemption, Apartment Pupil, The Body e The Breaking Method. Três delas deram origem a adaptações cinematográficas de enorme sucesso, como The Shawshank Redemption, de 94, Stand By Me, de 86 e Apartment Pupil, de 98. A proibição acontece numa altura em que a política de remoção de livros nas escolas do Utah enfrenta contestação judicial. A organização União Americana pelas Liberdades Civis defende que estas proibições violam a 1ª e a 14ª emendas da Constituição dos Estados Unidos, acusando o Estado de limitar a liberdade de expressão e o acesso dos estudantes à literatura.

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3: A Feira Medieval de Silves, considerada uma das mais autênticas do Algarve e do país, vai regressar entre os dias 7 e 15 de agosto. O evento volta a ocupar o centro histórico da cidade com centenas de bancas e espetáculos para assistir. A 21ª edição da feira vai celebrar o auge da antiga cidade islâmica de Shilb, atual Silves, como centro de cultura, conhecimento, pensamento e produção literária. Este ano a feira vai contar com mais de 100 expositores, entre artesãos, mercadores, doceiros e místicos, que darão vida às ruas da cidade. O evento vai regressar com o ritual diário Cortejo Medieval, às 18 horas, que marca o início da animação, percorrendo a Medina e os arrabaldes com dezenas de personagens trajadas a rigor. Entre as principais novidades deste ano, destacam-se os banquetes na mesa do Vizir, que terão lugar diariamente na Alcáçova. Mediante reserva prévia e com lotação limitada, a experiência gastronómica, que custa 45 euros por pessoa, vai contar com um menu de inspiração muçulmana. Os bilhetes para a Feira Medieval já estão disponíveis em pré-venda em bol.pt. A diária custa 2 euros por pessoa, mas também pode optar por uma pulseira de livre acesso que custa 4 euros até 6 de agosto e 5 euros a partir do dia 7. Esta última garante a entrada em todos os dias da feira.

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5: Val do Peso, no concelho do Crato, volta a transformar-se na capital do gin artesanal português. A segunda edição do Gin Fest Val do Peso realiza-se nos dias 7 e 8 de agosto. Promete reunir produtores de todo o país, petiscos típicos alentejanos, música ao vivo e artesanato local, uma iniciativa que quer afirmar o Alto Alentejo como um destino de referência para quem gosta de gastronomia e destilados. Ao longo dos dois dias, os visitantes vão poder conhecer 15 destilarias nacionais, às quais se junta a marca francesa Citadel. Também estarão presentes outras marcas, como a Fever Tree, Gin T, Charis, Gin Contramestre, Gin do Botico e Destilaria dos Belos. Durante o evento, será possível provar diferentes estilos de gin, desde propostas mais clássicas e cítricas até versões florais aromáticas, especializadas ou inspiradas nos sabores mediterrânicos, mostrando a diversidade que caracteriza atualmente a produção nacional. A programação inclui ainda concertos dos Só Chutos, uma banda de tributo aos Chutes e Pontapés, e dos Acoustic Junkies, que vão animar as noites do festival. Para ir um dia, o bilhete custa 2€ e para ir os dois dias custa 3€. Ambos os bilhetes incluem fita e copo para as provas. Poderá adquirir os ingressos na entrada do evento. A segunda edição do Gin Festival do Peso decorre das 16 horas até às 3 da manhã, em Val do Peso, no concelho do Crato.

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3: O Motel X, Festival Internacional de Cinema de Terror de Lisboa, é um dos maiores eventos dentro deste género cinematográfico no país. Cria anualmente uma programação que inclui a exibição de filmes de renome e atividades para os fãs. Este ano não será diferente. A celebrar a 20ª edição, o festival vai decorrer de 3 a 13 de setembro no Cinema São Jorge e na Cinemateca Portuguesa. Embora a programação completa ainda não tenha sido revelada, já são conhecidas algumas estreias que poderá haver por lá, incluindo as datas do warm-up para arrepiar os fãs antes mesmo do arranque do festival. As celebrações dos 20 anos do Motel X começam já este mês com a exibição de filmes por Lisboa. No dia 31 de julho, Saccharine passará no Cinema Nimas, enquanto no dia seguinte haverá uma sessão de curtas mais um DJ set na Casa do Comum. A 14 de agosto haverá cinema ao ar livre com a sessão do Lobo Mau e a transmissão de The Guest no Jardim das Amoreiras. Para terminar o pré-aquecimento do festival, a 27 de agosto passará no Palácio do Grilo com o Black Hat Cinema The Others. Fica a par de toda a programação do Motel X em nit.pt.
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2: A dupla de atores Miguel Falabella e Marisa Hort, célebres nos anos 90 em Portugal pela série de comédia brasileira Sai de Baixo, vão regressar aos palcos nacionais juntos na comédia Quando Menos Espera, que estreia em Portugal no outono. Estará em cena no Teatro Tivoli BBVA em Lisboa entre 30 de setembro e 4 de outubro e no Teatro Sá da Bandeira no Porto entre 11 e 15 de novembro. Com duração de 90 minutos, a peça aposta em humor, diálogos rápidos com personagens em crise e uma sucessão de acontecimentos que prometem transformar o cotidiano daquelas famílias num verdadeiro furacão. O elenco de luxo junta artistas portugueses e brasileiros como Miguel Falabella, Marisa Hort, Carla Andrino, Tiago Aldeia, Marta Andrino e Frederico Rotter. Os bilhetes já estão à venda online em ticketline.pt, com preço entre os 21 e os 32 euros para Lisboa, entre os 18 e os 32 para o Porto.

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5: Há um novo japonês no Parque das Nações com sushi, baus de caranguejo e canelones de atum. O Vista Rio abriu no início de julho. O peixe fresco é escolhido diariamente pelo proprietário, que já trabalhou com pesca e trabalhado por um chefe formado no Japão. O projeto ocupa um dos espaços dos terraços junto ao Rio Tejo, onde a vista sobre a marina acompanha uma carta pensada para quem procura algo rápido, como também uma refeição mais demorada. Segundo o co-proprietário Joaquim Cristiano de Sanit, sempre foi um amante de sushi e sentia que havia uma lacuna entre qualidade e preço. Ou encontrava nos restaurantes de buffet ou restaurantes de carta onde os preços eram bastante elevados. No Vista Rio, quiseram criar esse equilíbrio. Saiba mais sobre a carta e veja imagens do restaurante em nit.pt ou visite-o na Rua das Musas, número 28, de terça a sábado.

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5: Uma das obras mais aclamadas de Stephen King acaba de entrar para a lista de livros proibidos nas escolas públicas do Utah, nos Estados Unidos da América. Different Seasons, coletânea de quatro novelas publicada em 1982 e responsável por inspirar alguns dos filmes mais celebrados do cinema, foi retirada das bibliotecas de vários distritos escolares e está agora banida em todo o estado. Até agora, o livro estava disponível para alunos do 7º ao 12º ano de escolaridade. Different Seasons reúne quatro novelas, Rita Hayworth and Shawshank Redemption, Apartment Pupil, The Body e The Breaking Method. Três delas deram origem a adaptações cinematográficas de enorme sucesso, como The Shawshank Redemption, de 94, Stand By Me, de 86 e Apartment Pupil, de 98. A proibição acontece numa altura em que a política de remoção de livros nas escolas do Utah enfrenta contestação judicial. A organização União Americana pelas Liberdades Civis defende que estas proibições violam a 1ª e a 14ª emendas da Constituição dos Estados Unidos, acusando o Estado de limitar a liberdade de expressão e o acesso dos estudantes à literatura.
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3: A Feira Medieval de Silves, considerada uma das mais autênticas do Algarve e do país, vai regressar entre os dias 7 e 15 de agosto. O evento volta a ocupar o centro histórico da cidade com centenas de bancas e espetáculos para assistir. A 21ª edição da feira vai celebrar o auge da antiga cidade islâmica de Silve, atual Silves, como centro de cultura, conhecimento, pensamento e produção literária. Este ano a feira vai contar com mais de 100 expositores, entre artesãos, mercadores, doceiros e místicos, que darão vida às ruas da cidade. O evento vai regressar com o ritual diário Cortejo Medieval, às 18 horas, que marca o início da animação, percorrendo a Medina e os arrabaldes com dezenas de personagens trajadas a rigor. Entre as principais novidades deste ano, destacam-se os banquetes na mesa do Vizir, que terão lugar diariamente na Alcáçova. Mediante reserva prévia e com lotação limitada, a experiência gastronómica, que custa 45 euros por pessoa, vai contar com um menu de inspiração muçulmana. Os bilhetes para a Feira Medieval já estão disponíveis em pré-venda em bol.pt. A diária custa 2 euros por pessoa, mas também pode optar por uma pulseira de livre acesso que custa 4 euros até 6 de agosto e 5 euros a partir do dia 7. Esta última garante a entrada em todos os dias da feira.

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3: Val do Peso, no concelho do Crato, volta a transformar-se na capital do gin artesanal português. A segunda edição do Gin Fest Val do Peso realiza-se nos dias 7 e 8 de agosto. Promete reunir produtores de todo o país, petiscos típicos alentejanos, música ao vivo e artesanato local, numa iniciativa que quer afirmar o Alto Alentejo como um destino de referência para quem gosta de gastronomia e destilados. Ao longo dos dois dias, os visitantes vão poder conhecer 15 destilarias nacionais, às quais se junta a marca francesa Citadelle. Também estarão presentes outras marcas como a Fever Tree, Gin T, Charis, Gin Contramestre, Gin do Botico e Destilaria dos Belos. Durante o evento será possível provar diferentes estilos de gin, desde propostas mais clássicas e cítricas até versões florais aromáticas, especializadas ou inspiradas nos sabores mediterrânicos, mostrando a diversidade que caracteriza atualmente a produção nacional. A programação inclui ainda concertos dos Só Chutos, uma banda de tributo aos Chutes e Pontapés, e dos Acoustic Junkies, que vão animar as noites do festival. Para ir um dia o bilhete custa 2€ e para ir os dois dias custa 3€. Ambos os bilhetes incluem fita e copo para as provas. Poderá adquirir os ingressos na entrada do evento. A segunda edição do Gin Fest Val do Peso decorre das 16 horas até às 3 da manhã, em Val do Peso, no concelho do Crato.

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7: O Motel X, Festival Internacional de Cinema de Terror de Lisboa, é um dos maiores eventos dentro deste género cinematográfico no país. Cria anualmente uma programação que inclui a exibição de filmes de renome e atividades para os fãs. Este ano não será diferente. A celebrar a 20ª edição, o festival vai decorrer de 3 a 13 de setembro no Cinema São Jorge e na Cinemateca Portuguesa. Embora a programação completa ainda não tenha sido revelada, já são conhecidas algumas estreias que poderá haver por lá, incluindo as datas do warm-up para arrepiar os fãs antes mesmo do arranque do festival. As celebrações dos 20 anos do Motel X começam já este mês com a exibição de filmes por Lisboa. No dia 31 de julho, Saccharine passará no Cinema Nimas, enquanto no dia seguinte haverá uma sessão de curtas mais um DJ set na Casa do Comum. A 14 de agosto haverá cinema ao ar livre com a sessão do Lobo Mau e a transmissão de The Guest no Jardim das Amoreiras. Para terminar o pré-aquecimento do festival, a 27 de agosto passará no Palácio do Grilo com o Black Hat Cinema The Others. Fica a par de toda a programação do Motel X em nit.pt.

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3: A dupla de atores Miguel Falabella e Marisa Hort, célebres nos anos 90 em Portugal pela série de comédia brasileira Sai de Baixo, vão regressar aos palcos nacionais juntos na comédia Quando Menos Espera, que estreia em Portugal no outono. Estará em cena no Teatro Tivoli BBVA em Lisboa entre 30 de setembro e 4 de outubro e no Teatro Sá da Bandeira no Porto entre 11 e 15 de novembro. Com duração de 90 minutos, a peça aposta em humor, diálogos rápidos com personagens em crise e uma sucessão de acontecimentos que prometem transformar o cotidiano daquelas famílias num verdadeiro furacão. O elenco de luxo junta artistas portugueses e brasileiros como Miguel Falabella, Marisa Hort, Carla Andrino, Tiago Aldeia, Marta Andrino e Frederico Rotter. Os bilhetes já estão à venda online em ticketline.pt, com preço entre os 21 e os 32 euros para Lisboa, entre os 18 e os 32 para o Porto.

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1: Restaurantes.
2: Há um novo japonês no Parque das Nações com sushi, baus de caranguejo e canelones de atum. O Vista Rio abriu no início de julho. O peixe fresco é escolhido diariamente pelo proprietário, que já trabalhou com pesca e trabalhado por um chef formado no Japão. O projeto ocupa um dos espaços dos terraços junto ao Rio Tejo, onde a vista sobre a marina acompanha uma carta pensada para quem procura algo rápido, como também uma refeição mais demorada. Segundo o co-proprietário Joaquim Cristiano de Sanit, sempre foi um amante de sushi e sentia que havia uma lacuna entre qualidade e preço. Ou encontrávamos restaurantes de buffet ou restaurantes de carta onde os preços eram bastante elevados. No Vista Rio, quiseram criar esse equilíbrio. Saiba mais sobre a carta e veja imagens do restaurante em nit.pt ou visite-o na Rua das Musas, número 28, de terça a sábado.
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2: Uma das obras mais aclamadas de Stephen King acaba de entrar para a lista de livros proibidos nas escolas públicas do Utah, nos Estados Unidos da América. Different Seasons, coletânea de quatro novelas publicada em 1982 e responsável por inspirar alguns dos filmes mais celebrados do cinema, foi retirada das bibliotecas de vários distritos escolares e está agora banida em todo o estado. Até agora, o livro estava disponível para alunos do 7º ao 12º ano de escolaridade. Different Seasons reúne quatro novelas, Rita Hayworth and Shawshank Redemption, Apartment Pupil, The Body e The Breaking Method. Três delas deram origem a adaptações cinematográficas de enorme sucesso, como The Shawshank Redemption, de 94, Stand By Me, de 86 e Apartment Pupil, de 98. A proibição acontece numa altura em que a política de remoção de livros nas escolas do Utah enfrenta contestação judicial. A organização União Americana pelas Liberdades Civis defende que estas proibições violam a 1ª e a 14ª emendas da Constituição dos Estados Unidos, acusando o Estado de limitar a liberdade de expressão e o acesso dos estudantes à literatura.

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4: A Feira Medieval de Silves, considerada uma das mais autênticas do Algarve e do país, vai regressar entre os dias 7 e 15 de agosto. O evento volta a ocupar o centro histórico da cidade com centenas de bancas e espetáculos para assistir. A 21ª edição da feira vai celebrar o auge da antiga cidade islâmica de Silve, atual Silves, como centro de cultura, conhecimento, pensamento e produção literária. Este ano a feira vai contar com mais de 100 expositores, entre artesãos, mercadores, doceiros e místicos, que darão vida às ruas da cidade. O evento vai regressar com o ritual diário Cortejo Medieval, às 18 horas, que marca o início da animação, percorrendo a Medina e os arrabaldes com dezenas de personagens trajadas a rigor. Entre as principais novidades deste ano, destacam-se os banquetes na mesa do Vizir, que terão lugar diariamente na Alcáçova. Mediante reserva prévia e com lotação limitada, a experiência gastronómica, que custa 45 euros por pessoa, vai contar com um menu de inspiração muçulmana. Os bilhetes para a Feira Medieval já estão disponíveis em pré-venda em bol.pt. A diária custa 2 euros por pessoa, mas também pode optar por uma pulseira de livre acesso que custa 4 euros até 6 de agosto e 5 euros a partir do dia 7. Esta última garante a entrada em todos os dias da feira.

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3: Val do Peso, no concelho do Crato, volta a transformar-se na capital do gin artesanal português. A segunda edição do Gin Fest Val do Peso realiza-se nos dias 7 e 8 de agosto. Promete reunir produtores de todo o país, petiscos típicos alentejanos, música ao vivo e artesanato local, numa iniciativa que quer afirmar o Alto Alentejo como um destino de referência para quem gosta de gastronomia e destilados. Ao longo dos dois dias, os visitantes vão poder conhecer 15 destilarias nacionais, às quais se junta a marca francesa Citadelle. Também estarão presentes outras marcas como a Fever Tree, Gin T, Charis, Gin Contramestre, Gin do Botico e Destilaria Dois Belos. Durante o evento será possível provar diferentes estilos de gin, desde propostas mais clássicas e cítricas até versões florais aromáticas, especializadas ou inspiradas nos sabores mediterrânicos, mostrando a diversidade que caracteriza atualmente a produção nacional. A programação inclui ainda concertos dos Só Chutos, uma banda de tributo aos Chutes e Pontapés, e dos Acoustic Junkies, que vão animar as noites do festival. Para ir um dia o bilhete custa 2€ e para ir os dois dias custa 3€. Ambos os bilhetes incluem fita e copo para as provas. Poderá adquirir os ingressos na entrada do evento. A segunda edição do Gin Festival do Peso decorre das 16 horas até às 3 da manhã em Val do Peso, no concelho do Crato.

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0: Cinema.
2: O Motel X, Festival Internacional de Cinema de Terror de Lisboa, é um dos maiores eventos dentro deste género cinematográfico no país. Cria anualmente uma programação que inclui a exibição de filmes de renome e atividades para os fãs. Este ano não será diferente. A celebrar a 20ª edição, o festival vai decorrer de 3 a 13 de setembro no Cinema São Jorge e na Cinemateca Portuguesa. Embora a programação completa ainda não tenha sido revelada, já são conhecidas algumas estreias que poderá haver por lá, incluindo as datas do warm-up para arrepiar os fãs antes mesmo do arranque do festival. As celebrações dos 20 anos do Motel X começam já este mês com a exibição de filmes por Lisboa. No dia 31 de julho, Saccharine passará no Cinema Nimas, enquanto no dia seguinte haverá uma sessão de curtas mais um DJ set na Casa do Comum. A 14 de agosto haverá cinema ao ar livre com a sessão do Lobo Mau e a transmissão de The Guest no Jardim das Amoreiras. Para terminar o pré-aquecimento do festival, a 27 de agosto passará no Palácio do Grilo com o Black Cat Cinema The Others. Fica a par de toda a programação do Motel X em nit.pt.

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3: A dupla de atores Miguel Falabella e Marisa Hort, célebres nos anos 90 em Portugal pela série de comédia brasileira Sai de Baixo, vão regressar aos palcos nacionais juntos na comédia Quando Menos Espera, que estreia em Portugal no outono. Estará em cena no Teatro Tivoli BBVA em Lisboa entre 30 de setembro e 4 de outubro e no Teatro Sá da Bandeira no Porto entre 11 e 15 de novembro. Com duração de 90 minutos, a peça aposta em um humor, diálogos rápidos com personagens em crise e uma sucessão de acontecimentos que prometem transformar o cotidiano daquelas famílias num verdadeiro furacão. O elenco de luxo junta artistas portugueses e brasileiros como Miguel Falabella, Marisa Hort, Carla Andrino, Tiago Aldeia, Marta Andrino e Frederico Rotter. Os bilhetes já estão à venda online em ticketline.pt, com preço entre os 21 e os 32 euros para Lisboa, entre os 18 e os 32 para o Porto.

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2: Há um novo japonês no Parque das Nações com sushi, baus de caranguejo e canelones de atum. O Vista Rio abriu no início de julho. O peixe fresco é escolhido diariamente pelo proprietário, que já trabalhou com pesca e trabalhado por um chef formado no Japão. O projeto ocupa um dos espaços dos terraços junto ao Rio Tejo, onde a vista sobre a marina acompanha uma carta pensada para quem procura algo rápido, como também uma refeição mais demorada. Segundo o co-proprietário Joaquim Cristiano de Sanit, sempre foi um amante de sushi e sentia que havia uma lacuna entre qualidade e preço. Ou encontrávamos restaurantes de buffet ou restaurantes de carta onde os preços eram bastante elevados. No Vista Rio, quiseram criar esse equilíbrio. Saiba mais sobre a carta e veja imagens do restaurante em nit.pt ou visite-o na Rua das Musas, número 28, de terça a sábado.
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1: 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Uma das obras mais aclamadas de Stephen King acaba de entrar para a lista de livros proibidos nas escolas públicas do Utah, nos Estados Unidos da América. Different Seasons, coletânea de quatro novelas publicada em 1982 e responsável por inspirar alguns dos filmes mais celebrados do cinema, foi retirada das bibliotecas de vários distritos escolares e está agora banida em todo o estado. Até agora, o livro estava disponível para alunos do 7º ao 12º ano de escolaridade. Different Seasons reúne quatro novelas, Rita Hayworth and Shawshank Redemption, Apartment Pupil, The Body e The Breaking Method. Três delas deram origem a adaptações cinematográficas de enorme sucesso, como The Shawshank Redemption, de 94, Stand By Me, de 86 e Apartment Pupil, de 98. A proibição acontece numa altura em que a política de remoção de livros nas escolas do Utah enfrenta contestação judicial. A organização União Americana pelas Liberdades Civis defende que estas proibições violam a 1ª e a 14ª emendas da Constituição dos Estados Unidos, acusando o Estado de limitar a liberdade de expressão e o acesso dos estudantes à literatura.

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4: A Feira Medieval de Silves, considerada uma das mais autênticas do Algarve e do país, vai regressar entre os dias 7 e 15 de agosto. O evento volta a ocupar o centro histórico da cidade com centenas de bancas e espetáculos para assistir. A 21ª edição da feira vai celebrar o auge da antiga cidade islâmica de Shilb, atual Silves, como centro de cultura, conhecimento, pensamento e produção literária. Este ano a feira vai contar com mais de 100 expositores, entre artesãos, mercadores, doceiros e místicos, que darão vida às ruas da cidade. O evento vai regressar com o ritual diário Cortejo Medieval, às 18 horas, que marca o início da animação, percorrendo a Medina e os arrabaldes com dezenas de personagens trajadas a rigor. Entre as principais novidades deste ano, destacam-se os banquetes na mesa do Vizir, que terão lugar diariamente na Alcáçova. Mediante reserva prévia e com lotação limitada, a experiência gastronómica, que custa 45 euros por pessoa, vai contar com um menu de inspiração muçulmana. Os bilhetes para a Feira Medieval já estão disponíveis em pré-venda em bol.pt. A diária custa 2 euros por pessoa, mas também pode optar por uma pulseira de livre acesso que custa 4 euros até 6 de agosto e 5 euros a partir do dia 7. Esta última garante a entrada em todos os dias da feira.

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0: Cinema.
2: O Motel X, Festival Internacional de Cinema de Terror de Lisboa, é um dos maiores eventos dentro deste género cinematográfico no país. Cria anualmente uma programação que inclui a exibição de filmes de renome e atividades para os fãs. Este ano não será diferente. A celebrar a 20ª edição, o festival vai decorrer de 3 a 13 de setembro no Cinema São Jorge e na Cinemateca Portuguesa. Embora a programação completa ainda não tenha sido revelada, já são conhecidas algumas estreias que poderá haver por lá, incluindo as datas do warm-up para arrepiar os fãs antes mesmo do arranque do festival. As celebrações dos 20 anos do Motel X começam já este mês com a exibição de filmes por Lisboa. No dia 31 de julho, Saccharine passará no Cinema Nimas, enquanto no dia seguinte haverá uma sessão de curtas mais um DJ set na Casa do Comum. A 14 de agosto haverá cinema ao ar livre com a sessão do Lobo Mau e a transmissão de The Guest no Jardim das Amoreiras. Para terminar o pré-aquecimento do festival, a 27 de agosto passará no Palácio do Grilo com o Black Hat Cinema The Others. Fique a par de toda a programação do Motel X em nit.pt.
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3: A dupla de atores Miguel Falabella e Marisa Hort, célebres nos anos 90 em Portugal pela série de comédia brasileira Sai de Baixo, vão regressar aos palcos nacionais juntos na comédia Quando Menos Espera, que estreia em Portugal no outono. Estará em cena no Teatro Tivoli BBVA em Lisboa entre 30 de setembro e 4 de outubro e no Teatro Sá da Bandeira no Porto entre 11 e 15 de novembro. Com duração de 90 minutos, a peça aposta em um humor, diálogos rápidos com personagens em crise e uma sucessão de acontecimentos que prometem transformar o cotidiano daquelas famílias num verdadeiro furacão. O elenco de luxo junta artistas portugueses e brasileiros como Miguel Falabella, Marisa Hort, Carla Andrino, Tiago Aldeia, Marta Andrino e Frederico Rotter. Os bilhetes já estão à venda online em ticketline.pt, com preço entre os 21 e os 32 euros para Lisboa e entre os 18 e os 32 para o Porto.

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3: Há um novo japonês no Parque das Nações com sushi, baus de caranguejo e canelones de atum. O Vista Rio abriu no início de julho. O peixe fresco é escolhido diariamente pelo proprietário, que já trabalhou com pesca e trabalhado por um chefe formado no Japão. O projeto ocupa um dos espaços dos terraços junto ao Rio Tejo, onde a vista sobre a marina acompanha uma carta pensada para quem procura algo rápido, como também uma refeição mais demorada. Segundo o co-proprietário Joaquim Cristiano de Sanit, sempre foi um amante de sushi e sentia que havia uma lacuna entre qualidade e preço. Ou encontrava nos restaurantes de buffet ou restaurantes de carta onde os preços eram bastante elevados. No Vista Rio, quiseram criar esse equilíbrio. Saiba mais sobre a carta e veja imagens do restaurante em nit.pt ou visite-o na Rua das Musas, número 28, de terça a sábado.

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2: Uma das obras mais aclamadas de Stephen King acaba de entrar para a lista de livros proibidos nas escolas públicas do Utah, nos Estados Unidos da América. Different Seasons, coletânea de quatro novelas publicada em 1982 e responsável por inspirar alguns dos filmes mais celebrados do cinema, foi retirada das bibliotecas de vários distritos escolares e está agora banida em todo o estado. Até agora, o livro estava disponível para alunos do 7º ao 12º ano de escolaridade. Different Seasons reúne quatro novelas: Rita Hayworth and Shawshank Redemption, Apartment Pupil, The Body e The Breaking Method. Três delas deram origem a adaptações cinematográficas de enorme sucesso, como The Shawshank Redemption, de 94, Stand By Me, de 86 e Apartment Pupil, de 98. A proibição acontece numa altura em que a política de remoção de livros nas escolas do Utah enfrenta contestação judicial. A organização União Americana pelas Liberdades Civis defende que estas proibições violam a 1ª e a 14ª emendas da Constituição dos Estados Unidos, acusando o Estado de limitar a liberdade de expressão e o acesso dos estudantes à literatura.
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3: A Feira Medieval de Silves, considerada uma das mais autênticas do Algarve e do país, vai regressar entre os dias 7 e 15 de agosto. O evento volta a ocupar o centro histórico da cidade com centenas de bancas e espetáculos para assistir. A 21ª edição da feira vai celebrar o auge da antiga cidade islâmica de Shilb, atual Silves, como centro de cultura, conhecimento, pensamento e produção literária. Este ano a feira vai contar com mais de 100 expositores, entre artesãos, mercadores, doceiros e místicos, que darão vida às ruas da cidade. O evento vai regressar com o ritual diário Cortejo Medieval, às 18 horas, que marca o início da animação, percorrendo a Medina e os arrabaldes com dezenas de personagens trajadas a rigor. Entre as principais novidades deste ano, destacam-se os banquetes na mesa do Vizir, que terão lugar diariamente na Alcáçova. Mediante reserva prévia e com lotação limitada, a experiência gastronómica, que custa 45 euros por pessoa, vai contar com um menu de inspiração muçulmana. Os bilhetes para a Feira Medieval já estão disponíveis em pré-venda em bol.pt. A diária custa 2 euros por pessoa, mas também pode optar por uma pulseira de livre acesso que custa 4 euros até 6 de agosto e 5 euros a partir do dia 7. Esta última garante a entrada em todos os dias da feira.